Futebol Globo CBN. 0x0 em Vasco e Remo, mas vamos em frente, por aqui é pouco papo, salutá-lo, valendo você mais acompanhante para o navio do gigante Léo Santana, de 14 a 17 de janeiro, mais uma promoção da Rádio Globo, hein? E Vetuda vai marcar presença com o Pericão e muito mais.

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1: É, neguinho. Diga aí, Mugi. Só quero ver qual vai ser. Conta a verdade, meu compadre.

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Depila, marcando presença, ainda bem. Rapaz, passou por aqui, troca de calçada, Marília Mendonça, Menos é Mais com Pablo. Saudade conveniente aqui na programação que fala mais alto no Rio de Janeiro, hein? Rapaz, 2 horas direto sem nenhum intervalo, você sabe que a gente tá liberando você, meus acompanhantes, para o navio do gigante Léo Santana. Essa parada acontece de 14 a 17 de janeiro. Rapaz, vai ter Ivete Sangalo, hein? Sabia? Pericão, Natanzinho e muito mais. 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Anotar 3 músicas ou 3 artistas e mandar pra gente no site ou no aplicativo. Lembrando que quanto mais sequências você anotar, mais chances você tem de ganhar. Beleza?

0: participando aqui no meu Instagram. Valeu, Paulinha Santos. Ana Santos tá com a gente aí participando. Valeu também, meu parceiro aí, ó. Grande Thiago Ferrari. Parceiro também que é locutor. Flavinho Amorim. Tá devendo uma visita, hein, meu parceiro. Tamo junto, hein. Obrigado aí pela moral. Continue sempre com a gente. Milena Ribeiro tá com a gente também participando. Valeu, Dani Lopes. Nara Ferreira. Valeu. Molinha tá ligado. Paizinho da Maria Tereza. Tá mamando muito essa menina, hein, bola. Tá mamando muito, hein. Tá faminta, né? Beijo aí pra você e pra esposa. Então, valeu, bola. Bola tá ligado. Mas é nós aqui, né? De segunda a sexta, sempre a partir das 3 da tarde com meu parceiro, o soldado Ryan. É o paizinho da Maju também. Tá mamando muito também essas duas meninas. Incansáveis. Vambora, e um beijo do tio Planeta. E eu quero dar um recado, hein? 2 horas direto, sem nenhum intervalo, a gente sempre em top música no seu rádio, com a promoção da sequência premiada Rádio Globo, Léo Santana, no Navio do Gigante. Eita coisa boa. 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
0: 2 horas sem intervalos.
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0: 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Três musiquinhas ou três artistas, hein? Manda pra gente lá no site ou no app, deixei dando automático aqui. Tamo liberando você mais um acompanhante, rapaz, pra tirar onda. 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Rapaz, tá rolando a promoção da Monde, ó. Você sabe que de segunda a sexta a gente tá um playzinho aqui na programação, né? Dentro do É Nós. 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É saber que você tá sempre conectado com a gente aqui, faturando altos brindes. Eu diria melhores brindes desse Rio de Janeiro de meu Deus. Mais uma, hein? Vambora! Capricha aí! Já tem um na pista com Marcelo Lira e o Planetão. Boa noite.
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0: Passou por aí um Ferrugem, tirando onda, mandando aquela mensagem pra você, amor. Aliás, amar ou odiar, né? Se você ama o seu mozão aí, pra que odiar, né? Nada de levar o rancor pro coração, não, pelo amor de Deus. Bom, fechando muito bem, Nath Ruth passou por aqui também, teve Ian e muito mais. Se você anotou lá, cara, manda pra gente no site do MP, anotou lá na sua agendinha? Então tá valendo, hein? Você mais acompanhante no navio do gigante Léo Santana, de 14.

Feijoada do Revelação, que acontece na próxima segunda-feira, hein? Depois de amanhã, feriadão, hein? A feijoada na Ilha do Taiangá vai reunir os maiores nomes do samba e pagode. O Revelação convocou aí um time da pesada, meu parceiro. Thiago Soares, Batucaê, Renan Oliveira, Pagode do Adame, tá na mente, Maguzinho. Se prepara, chama a galera e bora cair nessa. 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A rádio que vibra com você, já já tem na pista, hein? Rádio Globo, um minuto faltando agora para as 11.

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1: Vamos nessa, uma ótima noite pra você que tá ligado aqui na Rádio Globo 98.1, rádio que vibra com você. Here we go again, let's go, simbora! A partir de agora na pista, hein, com o melhor da Dance Music, produção e mixagens dele, meu parceiro Marcelo Lírio, na loja aqui o Planet. Pode girar aqui, o Planetão tá no ar. Marca a gente aí no arroba rádio.globo, arroba Planeta Locutor e o arroba Marcelo Lírio. Vamos trocar uma ideia, manda aquele salve aí pra quem você quiser. Simbora, pouco papo e só lutar,
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1: 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Rádio Globo 98.1, rádio que vibra com você. O som de George Reasons. Musicão, hein, DJ? Bom demais, é só pra night, começando mais cedo aqui nos 98.1. Teve também o sonsaço de DJ Dark, David Guetta, Terry Swims com Tony's and I, Gun Gun. High in the Frittery, né? Tony's and I, participação especial dele aí, sensacional, nesse primeiro set aqui da nossa programação. Claro, até

0: Marca aí o arroba Planeta Locutor.
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0: 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Até atropelei a vinheta aqui. Ai, gente, me desculpa poder fazer isso. Acabei me atropelando. Foi mal, meu amigo DJ Marcelo Lírio. Ó, já marca aí a gente aí, fica à vontade, hein? Feriadão prolongado, a gente entupindo música no seu rádio. E eu só quero lembrar você o seguinte: a pré-nate começa mais cedo aqui na Rádio Globo, sempre aos sábados, claro, não tendo aí a interrupção do futebol, né? Claro que é o nosso Futebol Globo CBN. A gente dá um playzinho aqui na programação. Tá bom? Quero dar um recado pra você que liga. Se liga todo dia, o dia todo aqui na programação. Rapaz, prepara o tênis e vem correr com a gente, hein? Amanhã, não, dia 18, vai ser no domingo, obviamente, peguei você, né? Tá esperto. Pois é, dia 18 vai rolar aí corrida, Maricá 21K, na orla de Itaipuaçu, alô, região oceânica. 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Mais uma promoção exclusiva da Rádio Globo, classificação 14 anos. Promoção da rádio que te deixa sempre com os melhores eventos e mantendo a saúde em dia, que é tudo de bom, hein? Rádio Globo agora 11:30, aguenta aí que a gente volta já.
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1: Vamos nessa, senhoras e senhores, estamos de volta. DJ Moleque, um abraço especial pra turma que já tá participando, interagindo com a gente aqui na programação da Rádio Globo, a rádio que vibra com você. Um abraço pro meu amigo Zeca na parada. Ei, Zequinha, tô com saudade, meu parceiro. Tá nos States, tá conferindo aí a programação. Eita, valeu, Zequinha, saudade tu, hein? Eu, soldado Ryan, enfim, toda a equipe aqui do Sistema Globo de Rádio. Beijo, Zeca, Zeca na parada. Paulo Piedade, grande parceiro também, amigo, né? Também aí da... de locução, do trabalho do rádio, que eu tenho uma história com Paulo Piedade, meu parceiro, a paz dele com a família, vi os filhos do Paulo Piedade crescerem, rapaz, muito bom. Paulinho, um beijão pra você, tá, meu irmão? Te amo, hein? Daniel Santos, valeu, baixinha. Samanta lá de Nova Iguaçu tá conectada com a gente. Inácio Correia, Janete Rodrigues, valeu também aqui a Luciana Madureira, seu nome é bonito, hein? Valeu, Lu, beijos pra você aí, tá bom, querida? Obrigado, Vitor Brienço, Fernando Souza é o nome dele, que é o esposo da Ivete, tá marcando presença aqui na programação do meu Instagram. Simbora, hein?
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Top Dogs com Fez Oizalt. Cara, muito bem esse som, DJ. Das antigas. How do you feel? Ainda Taylor Swift com Defend of Failure. DLD com Think About Us. Rapaz, que sequência. E último

0: sempre com o DJ Marcelo Lino. Capricha ele,
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0: Opa!
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0: E assim a gente fecha mais uma edição com a melhor da Dance Music. Pra você que liga, se liga todo dia. Vamos dar aqui os últimos abraços rapidamente, né? Especialmente quero mandar um abraço aqui pro Dinho Pereira, grande tricolor, tá na escuta. Valeu, Dinho! Um abraço pra você, tá, meu parceiro. Tudo de bom aí. Manda um abração pra essa turma aí, tricolor, hein? Amanhã tem jogar.

Instagram, seguindo Paulo Roberto Planeta. Gente, valeu pela moral, tá? Amanhã a gente se fala meio-dia com mais uma edição do Rebobina Rádio Globo e, claro, sempre levando aquela programação especial pra sua casa, pro seu fim de semana, ficar bonito. Feriadão tá aí, né, meu parceiro? Se estiver pegando a estrada, vá com cuidado, hein? Eu já convido a você ficar sempre conectado aí na programação da Rádio Globo, destacando também que eu quero lembrar você o seguinte: se for viajar, dirija com cuidado, mantenha a cautelinha e distância de segmento sempre, tá bom? Na pista, fechou, parceiro? Rádio Globo, meia-noite em ponto no Rio. Aliás, meia-noite um agora, virou, hein?

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1: 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Pedi autorização, era pra cantar essa música.

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2: É o molho do menos é mais aqui em Belém, não tem jeito, vambora. Todo um negócio que machuca o coração.

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2: 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Mas manda o que tá no seu coração.
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2: Não tem jeito, meu compadre. Vambora. Ela vacilou comigo, nós estamos aí, né? Tudo certo.

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2: Nunca veio assim, não.

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2: Aí, meu compadre, vou falar pra ela agora.

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2: Alô, meu povo. O príncipe do álcool tá na casa, tá? Vamos cantar junto. Essa vocês já conhecem. Assim, ó. Vamos.
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2: Da galera do Orkut, do MSN, vocês já estão ligados, né? Já tem.

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0: fechando 45 minutos de música diretaço, Gustavo Lima, gente, fez amor.
1: Muito bom, né? Já pro break, daqui a pouquinho tem mais, tá? 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

fechando a hora daquele jeitão que a gente gosta, Vitinho Iceberg. A gente vai pro break, daqui a pouquinho tem 45 minutos de música diretaço. 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
1: Alô, meu povo! O príncipe do rock tá na casa, tá? Vamos cantar junto. Essa vocês já conhecem. Assim, ó, vamos!
2: De onde eu venho?

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0: fala a verdade. Pichote, mande um sinal, ele e ela. A gente vai pro break, daqui a pouquinho tem mais. 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

0: que daqui a pouquinho tem mais Rádio Globo, 1:09.
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5: E vamos nessa, 45 minutos de música diretaço, daquele jeitão que a gente gosta. Você já seguiu a Rádio Globo? Então, naquela moral, segue lá no arroba rádio.globo. Segue lá também, arroba mola, tá ligado? Vamos nessa, 45 minutos de música diretaço.

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0: música ali.
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0: Savitinho, imperador.

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0: 8, a gente vai pro break, daqui a pouquinho tem mais música. Ó, já vai rolar o Top Hits Brasil, tá? Então não sai daqui não. 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

0: maravilha, fechando a hora, tá aí naquele somzão maravilhoso, chininha, camisa de força. A gente vai pro break, daqui a pouquinho tem o Top Hits Brasil com as 30 músicas mais pedidas e mais tocadas aqui na Rádio Globo, beleza? 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
1: Muito bom dia pra você, boa tarde ainda não, tá começando o domingo ainda. Vamos nessa, tá começando o Top Hits Brasil com as 30 músicas mais pedidas por você aqui na Rádio Globo. Partiu? Vamos lá, são 30, Thiaguinho.
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0: Tenta sendo mais low profile pra mim, por favor. Faz isso.
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3: Quero cantar a música que mudou a minha vida, hein?

Agora, eu quero pedir um favor pra vocês. Muito importante. Pra cantar bem alto comigo, a música que mudou demais a minha vida.

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2: Da galera do Orkut, do MSN, vocês já estão ligados, né? Já tem.

Maravilha, maravilha, tá aí a primeira posição do Top Hits Brasil de hoje. Péricles Ferrugem, Final de Tarde. A música por aqui continua e já já vai rolar um Rebobina, não sai daqui não.

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0: ponto no Rio de Janeiro. Que bom ter essa companhia. Bom domingo pra você, bom almoço. Tá curtindo a melhor rádio em qualquer lugar deste mundão de meu Deus? RadioGlobo.com.br, valeu pela moral. Vambora, boa tarde, Rio!
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1: Dessa.
2: Fala aí, Thiago.
1: Mais uma vez eu tô precisando trocar aquela ideia, meu velho.

Mariana.

Bom, Braga Boys marcando presença aqui na programação da Rádio Globo. Bom gosto, é na madrugada, rapaz. Anitta passou por aqui também com o show das Poderosas. Rebobina na Rádio Globo até 1 da tarde, tá? Só lembrando que de segunda a sexta, meio-dia, a gente dá aquele playzinho. Aliás, agora nesse segundo turno das eleições de 2026, a gente dá um playzinho lá por volta de meio-dia e 10, mas continua rolando pela internet, lá no radioglobo.com.br. E você sabe que a Rádio Globo tá aí, né? Pra poder levar você sempre pros melhores eventos, com as melhores promoções, pra você que

0: abraço. Belezinha? Aguenta aí, hein? Rádio Globo agora meio-dia e 28. A gente volta já. Não sai daí não, que é rápido. Aguenta aí.
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1: Ah, por falta de aviso não foi, né? Agora quer voltar? Não mete essa. Oh. Eu bem que te falei, por favor.

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1: É bom demais.
0: Ai, cuidado pra não cair aí, paizão. Já tá no grau, né? Ó, Léo Santana, quando fazia parte aí do Parangolé, né? Bom demais. E a gente tá liberando aquela promoção sensacional de você mais um acompanhante para o navio do gigante, rapaz, que promete. De 14 a 17 de janeiro do ano que vem, promete. Amigo, verão, praia, aquele marzão bonito. Imagina, Ivete Sangalo, Pericão, Natanzinho e muito mais. Vamos colocar você nessa fita aí. Mas pra isso, tem que estar ligado aqui na programação da Rádio Globo. Manda aqui um abraço rapidamente aqui para os amigos motoristas rodoviários que estão em sintonia com a gente. Inclusive o amigo aqui, ó, grande Carlos Roberto, ele tá curtindo a programação, indo pra região dos lagos, levando aí essa turma. Dirija com cuidado aí, meu parceiro. Você tem curso em Resolução 68, né? Então tá valendo. Grande profissional. Resolução 68, gente, é aquele cursinho onde os motoristas, né, tem aquele todo cuidado, levando os passageiros, ida e volta pra sua casa. Obrigado aí a todos os amigos rodoviários, caminhoneiros, sempre dando aquela moral pra gente. Aos amigos motoristas de aplicativos também, aos amigos camelôs, boas vendas, e aos meus amigos garis. Alô, turminha! Deus abençoe vocês aí, tá com um foninho discretamente ouvindo pelo celular, né? Valeu pela moral. Você que tá em casa aí curtindo a patroa também, tá preparando aquele almoço, aquele churras, e aí já comprou o presentão lá pro seu neto, pra sua afilhada, pro seu afilhado? Então tá bom. Comprou aquela bola especial de esporte? Ah, então tá valendo. Ó, fechando mais uma edição então aqui do Rebobina Rádio Globo, agora de volta amanhã, tá gente? Meio de 10, logo após a propaganda eleitoral gratuita nesse segundo turno das eleições 2026. Tá ok? Agora sim, voltando aqui pra trilhinha, quero só convidar você que, rapaz, promete, hein? Como é que funciona? Eu digo que vai funcionar com rap, trap e pagode.

Nota 10. É aquela mistura que a gente sempre, né, faz com todo amor, com todo carinho pra você. Aquela mistura que a gente gosta pra curtir do começo ao fim. 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Rádio Globo agora 1 e 1. Já tem...

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1: Essa é uma homenagem à minha diva, à minha amiga. 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

Ferrugem, Grupo Benzadeus, Wow, Town Roads, Lil Nas X com Billy Ray Cyrus. Rolou três sonzinhos, parceiro, nota lá e manda pra gente no site ou no app. Tamo liberando você mais acompanhante para o navio do GG, promete, hein? 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A gente vai colocar você nessa fita aí em um dos maiores transatlânticos do mundo. Léo Santana e Ivete

0: 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Rádio Globo, agora faltam 13 minutos, faltando agora pras duas. Aguenta aí que já já a gente volta aqui na melhor.
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Fechou a três sonzinhos? Não teve interrupção do locutor, tá valendo, hein? Você mais acompanhante para o navio do Léo Santana. É o navio do GG. De 14 a 17 de janeiro, vamos te dar essa moral aí. Quanto mais sequência de você anotar, mais chances você tem de ganhar. E eu vou te dar aquela planta especial. Guga Nandes passou por aqui com o Suelzinho, ainda displicente, Wesley Safadão e Rei Vaqueiro. Amigo, a gente vai te dar essa oportunidade, hein? Participa lá, fica à vontade. Por aqui um abraço pra turminha que tá marcando lá o arroba Planeta Locutor no Insta. Sabe aqui especial pra Nara Ferreira. Ela repostou lá, rapaz, né? No Rebobina, curtindo lá o sonsaço do Rebobina. Eu agradeço aqui em nome de toda a família Rádio Globo. Valeu, Narinha.

0: Beijo aí nessas meninas, tá bom? E amanhã é o dia das crianças. Claro que a gente vai mandar aquele abraço especial pra vocês, tá? O Wilson Tenório tá em São Paulo. Valeu, Wilson. Obrigado pela moral também, tá, meu parceiro? Filipinho Oliveira, grande Puguinha, também tá conectado, tá na escuta. André Lamari, meu parceiro. Também Christopher Kohler. Nome bonito, hein? Christopher. É o nome tipo do Christopher Reeve, né? O que fez o Superman, que eu sou fã. Muito bom. Wellington Fontes, obrigado pela moral também, tá? E o outro Wellington Xavier também tá conectado com a gente, marcando presença aqui na programação da Rádio Globo. Rapaz, feijoada é tudo de bom, né? Principalmente com revelação. Rádio Globo! 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Vamos reunir aí os maiores nomes do samba e pagode. E o Revela convocou aí um time da pesada. Thiago Soares, Batuca E, Renan Oliveira, Pagode do Adame e muito mais. Além do Tá Na Mente Maguzinho, que vou marcar presença também. Ah, se prepara, chama a galera, embora cair nessa. Vai ser bom demais. 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Rádio Globo agora 2:04. Não sai daí não, a gente vai ali e volta. É rapidinho, hein? Aguenta aí.
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16: Vamos nessa, Rádio Globo, agora 2:08. Que bom ter a sua companhia neste domingão bonito. Rapaz, todo mundo em casa curtindo aí esse programaço que é o Batuque da Globo. Aliás, que vai curtir a partir de agora e vem curtindo a programação todinha, né? Obrigado pela moral. Vamos juntos, meu parceiro. Quero lembrar você o seguinte, pode mandar um WhatsApp lá pra gente, 97000 9988, ou então pode marcar aí o @ Planeta Locutor, segue lá o @ Rádio.Globo e a gente vai trocando uma ideia. Vambora, é pouco papo, como eu sempre digo, amigo, só no talo, hein?
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0: Silva com você.
1: Olá,
0: Marrom, ó.
1: Beleza.
0: Vai. Cuidado aí, cara, cuidado com a cadeira aí, cuidado aí. Olha a criança aí, rapaz. Tá todo mundo dançando aí em casa, não tá? Churrasquinho rolando solto. Brasil com Z, é pra cabra da peste, meu amigo. Brasil com S. Ah, é pro Nordeste. É a nação do Nordeste aqui na programação da Rádio Globo. Alcione Marrom, sempre marcando presença. Tive o prazer de conhecer a Marrom pessoalmente. Que amor!
2: Obrigado, bateria!
0: Eu que agradeço, tá bom, querida? Mandando muito bem aqui na programação, dentro do nosso programaço de todo fim de semana, Batuque da Globo. Tiaguinho passou por aqui também, Jorge Aragão, grande poeta do samba, Luciana Mello, é samba colado. Aquele samba coladinho, né? É, com a patroa aí, tirando onda. Bom, até às três, a gente dá aquele playzinho aqui na programação, quero você participando aí. Já já vou mandar aquele salve pra você que liga, se liga todo dia, o dia todo. E um recado muito importante para você ficar sempre bem informado aqui com as promoções exclusivas e aquelas dicas, né? 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Agora no Rio, 2h42. A gente volta já no Sai Daí Não, que é rapidinho, hein?
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2: Se você é de pagode, esse aí é

0: fundo de quintal. Bom demais aqui na programação da Rádio Globo, fechando mais uma edição, rapaz, deste programaço de fim de semana, Batuque da Globo, com a madrinha Alice Brandão, muito bom, isso é fundo de quintal. Ó, nada pra fazer, hein, vou pro Sereno, passou por aqui, Arlindo Cruz, e testamento de partideiro, muito bom, gente. Quero mandar aqui os últimos abraços à turminha que tá participando lá no meu Insta, valeu aqui, ó, grande Adriana Mari tá com a gente, Andrezão, um abraço pra você, tá? Fábio Richard, grande parceiro também, brigadão aí pela sintonia, continue sempre aí antenado, conectado aqui na programação da Rádio Globo. Anderson Gonçalves também tá dando aquela moral e mais uma vez quero agradecer o carinho aqui da nossa querida Nara Ferreira, que tá mandando bem lá no Insta, no arroba Planeta Locutor, marcando a gente. Valeu, Nara, beijão pra você aí. Valeu pela moral. Agora 3:06 no Rio, fechou, hein, parceiro?
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12: Vamos nessa, estamos de volta aqui na programação da Rádio Globo, a rádio que vibra com você. Tá tudo bem por aí, meu povo? Vamos nessa, quero você sempre conectado, antenado, abraçando e adorando essa programação maravilhosa que é da Rádio Globo. Valendo aquela promoção sensacional com tudo pago. Sensacional, muito! Vamos lá, hein? E

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Tá aí o sonsaço da Lude marcando presença. Dopamina. Fechou, hein? 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

0: 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Agora no Rio faltam 10 para as 4. Aguenta aí que a gente volta.
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2: E com o nosso jeito carinhoso, a gente toca de tudo na roda de samba do Bom Gosto. 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
2: É o molho do Menos é Mais aqui em Belém, TV. 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

0: 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Fechou em 45 minutos, só de som. 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Rádio Globo, faltam 10 para as 5 no Rio.
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0: 50 Cent marcando presença aqui na Rádio Que Vibra com você. Ó, fechou a tampa, vem aí o Futebol Globo CBN, tá, meu povo? Tá valendo, hein? Aquela promoção sensacional de você, mais acompanhante, para o navio do gigante, Léo Santana, marcando muito bem, hein? Rádio Globo agora no Rio, 5:03. Uma ótima tarde pra você, tchau!
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Alexandre. 5:08. Muito boa tarde. Domingo, dia 11 de outubro de 2026, 30ª rodada do Campeonato Brasileiro, o maior palco do futebol mundial, recebe um dos maiores clássicos do futebol mundial.

0: Flamengo e também na CBN. É jogão, é o Mengão líder, querendo ficar na liderança. A gente vai ficar de olho também no jogo do Palmeiras contra o Corinthians e o Fluminense, que já é o terceiro colocado e quer encostar nos líderes do Brasileirão. E quando a bola rolar no Maraca, quem dá o recado é o Bom de Bola. Ao lado dele, vendo tudo lá de cima, tem análise de um gigante dos comentários. E direto do gramado do Maraca, tem ele que sabe tudo de fly de flu, tem o Renan Moura na trepidância. E tem também a sua participação, DDD 21 97.099.88, o DDD 21 97.099.88. Ou se preferir, você pode ir no nosso chat, nossa transmissão lá no YouTube, youtube.com/CBN. E aproveitando que você tá aí com seu celular na mão, eu sei que você tá com seu celular na mão, você vive com esse celular na mão, segue a gente lá no Instagram para saber mais e melhor sobre futebol. Segue lá, @FutebolGloboCBN.
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0: E aí, tá animado? Então vem com a gente, com a nossa maratona de muita bola rolando, com aquele jeitinho que só o Futebol Globo CBN sabe fazer, com a produção do João Aquino, a mesa de áudio do sempre talentoso Jorge Presuntinho. E na central técnica, mais técnica do rádio esportivo brasileiro, tem o Yuri e tem o Cauê. Na mesa de áudio da CBN tem o Marco Aurélio Treme. E na central técnica da externa tem a dupla Alan Rock e Fernando Rock. Está entrando no ar o Enquanto a Bola Não Rola.
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0: E aí, tá animado? 5:11 e girando a informação no seu rádio. Campeonato Brasileiro, 30ª rodada, Maracanã. E a gente vai pro palco, pro gramado do maior palco do futebol mundial. As primeiras informações de Fla e de Flu. Boa tarde, Renan Moura.
2: Boa tarde, Carlos Alexandre, amigos ligados aqui no Enquanto a Bola Não Rola. 30ª rodada no Brasileirão, com todos os ingressos esgotados para o duelo de daqui a pouco aqui no Maracanã. O Flamengo chega hoje como mandante nesse estádio que está cheio de polêmica envolvendo também o Vasco na Copa Sul-Americana. Mas o Flamengo tem margem zero para erro. Como empate com o Santos, a diferença para o Palmeiras caiu para apenas um ponto em uma rodada de clássicos para ambos. Ao rubro-negro é vencer, manter a invencibilidade atual de 8 jogos e criar casca para a semifinal da Libertadores da América, quinta-feira, contra o Estudiantes fora de casa. Para isso, vai enfrentar um Fluminense que também chega com a moral elevada após a goleada para cima do Coritiba. E ótimo momento com o técnico Marcão. O time de Guerreiros também tem uma batalha essa semana contra o Palmeiras na outra semifinal da Liberta aqui no Maracanã. Então, os dois times entram em campo hoje com um olho no padre e outro na missa, como já dizia o ditado popular. No Mengão, Varela e Léo Ortiz estão de volta, inclusive no time titular. O lateral foi relacionado hoje após a desgastante viagem na última data FIFA. E o Léo Ortiz, papai, estava liberado na última rodada contra o Santos para acompanhar o nascimento do filho. Em contrapartida, Leonardo Jardim viu Jorginho ser expulso e virar desfalque hoje. Ele escala no meio-campo na vaga do Ítalo brasileiro, o espanhol Saúl. Paquetá mantido como homem de criação, e no ataque, nenhuma novidade: Carrascal, Samuel Lino e também o Pedro. Já o Flusão, com a diferença considerável no brasileiro, vira suas atenções para o torneio continental e o sonho da terceira final histórica. Por isso, manda a campo um time misto. Apenas 5 titulares devem iniciar esse jogo, e é o que acontece na escalação divulgada pelo técnico Marcão, Fábio, Milan, Martinelli, Canobbio e Soteldo estão entre os 11 que iniciam o clássico já já. Canobbio e Nonato, inclusive, voltam de suspensão, Carlos.
0: Valeu, valeu, Renanzinho. 5 horas, 14 minutos. Carlos Eduardo Éboli, o que esperado com

0: Boa tarde.
1: Tudo bem, Carlão? Boa tarde pra você, boa tarde pra todo mundo que acompanha aqui enquanto a bola não rola. Os dois estão pensando em tudo ao mesmo tempo, né, Carlão? É uma semana daquelas, né, pra dupla Fla-Flu. Grande jogo, rivalidade, um clássico que é um dos maiores do mundo. E a minha expectativa é a melhor possível, de um jogo de alto nível técnico, né? O Fluminense vem de uma grande exibição contra o Coritiba, onde houve uma ótima notícia, né? Que foi o Savarino dando sinal de vida, né? Savarino fez um hat-trick e muito se espera até hoje dessa contratação, né? Então, importante esse sinal de vida do Savarino, que pode ser hoje uma peça importante para o Fluminense. Do lado do Flamengo, eu acho que é bom a gente ficar de olho no Saúl, como é que o jogador espanhol vai se comportar nessa missão como titular, no lugar do Jorginho, né, que é um intocável nesse time do Flamengo e que acabou sendo expulso na última partida que gerou pressão para esse jogo de hoje, né? O tropeço contra o Santos gerou mais pressão em cima do Flamengo para conseguir a vitória e pelo menos sustentar esse um pontinho à frente do Palmeiras, lógico, se o Palmeiras também vencer o seu clássico contra o Corinthians. E o Fluminense, olhando para o Campeonato Brasileiro, não é um jogo para se descartar, não, hein? Porque o Fluminense está brigando pelo G4. Sim. E a briga tá boa ali com o Cruzeiro, Atlético Paranaense. Então, para o Fluminense, o resultado nesse clássico também é muito importante. E aí aquele negócio, né, Carlão? Uma coisa de cada vez. Foco agora no Maracanã. Depois do jogo, aí o Fluminense foca no Palmeiras e o Flamengo foca no Estudiantes.
0: 5:16 e os jogos da rodada, 30ª rodada, toda esmiuçadinha pra você. Fala comigo, João Aquino, boa tarde.
2: Fala, Carlão, fala galera ligada aí no Enquanto a Bola Não Rola. A 30ª rodada do Brasileirão teve início ontem e com dois jogos. O empate em 0-0 entre Remo e Vasco em São Januário e a vitória do São Paulo sobre o Vitória no Morumbis pelo placar de 2-1. Vamos aos jogos de hoje. Já temos bola rolando na Arena MRV para Atlético Mineiro e Santos. O jogo começou às 4 da tarde e nesse momento estamos com 8 minutos do segundo tempo e o placar segue 0-0. Jogos das 5:30. Além do Fla-Flu, teremos dois clássicos no mesmo horário. Palmeiras e Corinthians se enfrentam no Nubank Park e Grêmio e Internacional disputam o Grenal 455 na Arena do Grêmio. Hoje ainda teremos mais um jogo. Às 7:30 da noite, o Bahia recebe o Mirassol em Salvador para fechar o Domingão. Amanhã teremos três jogos para curtir o feriadão. O primeiro jogo do dia é o do Botafogo. O Alvinegro vai enfrentar o Coritiba no Couto Pereira às 4 da tarde. Às 7 teremos Chapecoense e Atlético Paranaense na Arena Condá e fechando a rodada às 9 da noite, Bragantino e Cruzeiro se enfrentam em Bragança Paulista. Fechado, Carlão. Abraços, amigo.
0: Valeu, valeu, João Aquino. 5:17. A gente volta pro gramado do Maraca. Mais uma de Fly de Flu, Renanzinho.
3: Beleza, Carlinhos. E o meio-campo do Flamengo virou um problemão para o Leonardo Jardim. O técnico português costuma dizer que tem um número até elevado de volantes no elenco. São 6 para ele, sendo que considerava o ideal ter apenas 4. Mas agora, além de não ter Jorginho e Everton Araújo ainda à disposição para esse jogo hoje, ainda vê uma situação difícil também por não ter à disposição outro atleta, o De Arrascaeta. O camisa 10 voltou a fazer treinos aeróbicos do CT essa semana após a cirurgia no punho esquerdo. Já sem uso de imobilização completa no braço, o jogador vem realizando atividades na academia para tentar evitar um retrocesso na parte física, o grande problema do uruguaio nessa fase da vida. A ausência do Arrascaeta pode abrir espaço ainda ao seu compatriota Nico de la Cruz. A questão é que o jogador não atua como titular desde a última rodada da fase de grupos da Libertadores da América em Cusco, no Peru, em maio. O jogador afirmou que está bem fisicamente preparado para ajudar, mas soma menos minutos do que no ano passado. Saúl ainda não conseguiu se firmar desde a cirurgia na virada de ano, mas hoje vai ter mais uma chance como titular. Já do lado do Fluminense, a aposta está na recuperação de Castilho. O centroavante, maior contratação da história do clube, inicia o jogo em busca busca de ser mais uma vez o algoz do Flamengo após acabar com o time rubro-negro na Recopa Sul-Americana pelo Lanús. Marcou nos dois jogos, na Argentina e também aqui no Rio de Janeiro. De volta após cumprir suspensão, volante Nonato

0: Também disse que o time precisa ter a real noção da dimensão desse jogo hoje à tarde, já que pode ser uma prévia de uma final inédita da Libertadores da América, dia 28 de novembro, em Montevideo, no Uruguai. E claro, hoje, Canóbio, 100 jogos, homenageado antes da bola rolar. Uruguaio também vai pra dentro, Carlos.
1: Valeu, Renan Moura, 5 horas e 19 minutos. Uma rápida parada, a última, a única. Porque na volta, a gente volta em definitivo com o Fla-Flu aqui na Globo e também na CBN. Você vem com a gente, não sai daí, é muito rápido que a gente já volta. 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

0: ligado. 5 horas 23 minutos. Esse é o Enquanto a Bola Não Rola. Eu anuncio que a bola vai rolar. O Fla-Flu, que começou 40 minutos antes do nada. Foi assim que Nelson Rodrigues, um dos maiores dramaturgos da história desse país, se referiu para expressar a grandiosidade e a eternidade da rivalidade entre Flamengo e Fluminense. Como se o clássico existisse antes mesmo da criação do próprio universo. E dentro de um universo próprio, que o Fla-Flu, o maior clássico do futebol brasileiro, quiçá do mundo, chega nesse momento da história, no seu confronto de número 461 com essas duas entidades do esporte brasileiro. O sonho do título nacional e quem sabe um spoiler da próxima decisão da América. 30ª rodada do Brasileirão, o líder e o terceiro colocado se encontrando no maior palco do futebol mundial. E para um jogo desse tamanho, dessa importância, com toda essa história, a gente convoca ele. O Bom de Bola!
1: Hoje é dia de Fla-Flu e Fla-Flu é no Futebol Globo CBN. Esta é uma das marcas mais famosas da comunicação brasileira, criada pelo eterno Valdir Amaral. Hoje é dia de Fla-Flu, para expressar o que significa o Fla-Flu, o clássico mais famoso do Brasil. E hoje o Flamengo joga para ficar na liderança diante do Palmeiras, o Flamengo que não perde há 8 jogos e o Fluminense que é o terceiro colocado e vem embalado por uma vitória em cima do Curitiba, uma goleada por 4-0 e ganhando hoje em curta distância do Palmeiras. E o Futebol Globo CBN contando tudo para você em movimento, você no multimídia do carro, no aplicativo, no celular. E para quem tá de olho na telinha e o áudio, é melhor deixar com a gente aqui no Futebol Globo CBN. Maraca recebendo um público maravilhoso, a temperatura de 25 graus na cidade mais linda do mundo. E vem aí o Renan Moura, o homem do vozeirão, confirmando os artistas do jogo. 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

escalado pelo técnico Leonardo Jardim, com o goleiro Rossi, camisa número 1. Na lateral direita, Varela com a 2. Zaga formada por 3, Léo Ortiz. 4 para o capitão Léo Pereira. Na esquerda, Alexandre 26. Meio campo 5, Eric Bulgar. 8, Saúl e 11, Lucas Paquetá. No ataque, 15, Jorge Carrascal. 16, Samuel Lino. E 9 para o artilheiro Pedro. No banco de reservas, o Flamengo tem à disposição 42, Andrio. 49, Diogo Alves. 22, Emerson Royal. 13, Danilo. 44, Vitão. 77, Johnny. 18, Nico de la Cruz. 7, Luiz Araújo. 14, Antony Valência. 27, Bruno Henrique. 19, Gonçalo Plata. E 30, Rodrigo.

0: Brasil, definido e escalado pelo técnico Marcão, com o goleiro Fábio. Na lateral direita, o capitão 2, Samuel Xavier. Zaga formada por 4, Ignacio, 29, Milan. Na esquerda, 13, Guilherme Arana. Meio campo, 8, Martinelli, 16, Donato e 32, Lúcio Acosta. Na frente, 17, Canóbio, 30, Soteldo e 19, Castilho. No banco de reservas, o técnico Marcão tem à disposição 98, Vitor Eudes, 3, o monstro Thiago Silva, 7, Hulk, 10, Ganso, 11, Savarino, 21, Igor Rabelo, 22, Freitas, 23, Guga, 34, Wesley Natan, 35, Hércules, 90, Serna e 94, Otávio.
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0: 30ª rodada no Brasileirão, o árbitro do Rio Grande do Sul, Rafael Rodrigo Klein, assistente 1 de Goiás, Bruno Rafael Pires, o 2 do Paraná, Vitor Hugo e Márcio dos Santos, e no VAR, olho nele, bom de bola, do Rio Grande do Sul, Daniel Nobrebin.
2: E aí, beleza? Ligado no Futebol Globo CBN. O Futebol Globo CBN não joga parado. Vai começar um dos maiores clássicos do mundo. O clássico mais famoso do Brasil, o Fla-Flu. O juiz apita e boa, a bola começa o jogo. A saída foi dada pelo Fluminense, que já tem a bola pela defesa na esquerda com o Milan. Devolve pelo lado esquerdo, bota a bola para Soteldo. Soteldo bota a bola perto da grande área para Martinelli. Recolhe perto do interior da grande área. Devolve agora na área pela direita. Dá para Ignacio. Ele devolve ao goleiro Fábio no interior da grande área.
3: Começou.
2: Imediatamente vira para fora da grande área. Adianta pelo meio campo, mas o Flamengo retoma com o Pulgar. Adianta Samulino. Tenta a jogada. Entrou na área. Preparou. Chutou. Fábio! Pegou aos 37 segundos de jogo e ele dá uma bronca danada na defesa. Renan Moura,
0: impressionante. Samuel Lino conseguiu se livrar da marcação, uma conclusão forte e a bola ficou entre as pernas do Fábio e não passou. 0-0.
2: E a parabólica do Carlão tá ligada. Diga lá, Carlão.
3: Bola rolando no Nubank Park, um minutinho do primeiro tempo, Palmeiras e Corinthians.
2: No Maraca, um minuto no primeiro tempo, 0 para o Flamengo, 0 para o Fluminense aos 37 segundos. Samulino perdeu excelente oportunidade porque o Fábio estava lá para pegar, mas o Flamengo avança com Pedro, dá para Samulino, ele procura na grande área, levantou, botou na área, defesa corta na esquerda com o Milan, ele tira da área, voltou para o gás, chuta e ela vai pela linha de fundo. E o Flamengo com um minuto e meio já vai para cima. Duda Éboli.
4: Começa fazendo pressão alta, né? Na saída de bola, o Fábio já se irritou, já falou, olha, dá chutão pra frente, galera. Não fica tocando aqui atrás, não. É um Flamengo bem agressivo no início de partida.
2: Ontem, 0 pro Vasco, 0 pro Remo, abrindo a rodada 30 do Campeonato Brasileiro pros clubes do Rio. Amanhã, um complemento, às 4 da tarde, tem Botafogo e Curitiba no Nilton Santos, o Guaielo, Tatá e Renê Moura no Futebol Globo CBN. Já chegamos a 2 minutos do primeiro tempo, 0-0, é o marcador e o Fluminense tem lateral da esquerda, será cobrado pelo Guilherme Arana, ainda pela defesa tricolor, levanta a bola com força pela intermediária, tenta Soteldo, ele desvia de cabeça, mas o Flamengo retoma com Samulino, adianta na intermediária, passa a bola para o espanhol Saúl do lado esquerdo para Alexandro, ele avança, rente a linha lateral, vai na paralela pela esquerda, adiantou, perdeu a bola, a defesa corta, a bola bate no Alexandro, vai pela linha lateral, vai ser cobrado pro time do Fluminense, com 2 minutos, quase 3 minutos do primeiro tempo. Lateral vai ser cobrado pela defesa, pelo tricolor. No lado direito, Samuel Xavier toma posição para fazer a cobrança pelo time do Marcão. Levanta a bola na sua própria intermediária. Ele perde, o Flamengo retoma com Paquetá. Devolve a bola pelo meio campo. Mas o Fluminense retoma com Castilho. O argentino vira o jogo na esquerda, deixa a bola para Arana. Arana na intermediária para Soteldo. Lá vai o venezuelano. Adriano com ela dominada, dá no meio para Martinelli, volta a bola para Milan, ele retoma e devolve para Ignacio na chegada da intermediária. Ele trabalha a bola pela direita para Samuel Xavier, liga pela ponta Canóbio, Canóbio vira o jogo pela direita, devolve a bola para Lúcio, outra vez para Canóbio, tenta a jogada, vai lá, o corte feito ainda pelo Léo Ortiz, volta a bola para Canóbio, devolve na intermediária, a bola bate no Saúl, volta para o Canóbio, ele está danado para o Lúcio, na área, mergulhou, caiu, mas o juiz manda levantar e o Fluminense continua pressionando. Martinelli pela ponta direita, devolve a bola para Samuel Xavier, passa mais atrás, tenta a jogada lá ainda correndo Nonato, ele chuta, mas houve a falta ou não houve? O juiz dá apenas tiro de meta para o Flamengo, Renan.
5: Exatamente, sinceramente não vi nem falta no Pedro, para mim apenas escanteio a favor do Fluminense, mas está marcado o tiro de meta, 0-0.
2: 4 do primeiro tempo, 0-0 é o marcador do Maracanã, o tiro de meta cobrado pelo Fluminense, pelo Flamengo, o Fluminense retoma na direita com Samuel Xavier, o árbitro para, marca, dá uma nova falta na intermediária ou saída de bola, apenas não, ele agora marca realmente a falta para o Flamengo, a cobrança já feita pelo Alexandro, quando vamos chegando a 5 minutos do primeiro tempo, daqui um pouquinho, o Flamengo tem a posse na bola pela defesa, retoma Léo Ortiz, ele com a bola dominada pela defesa rubro-negra, vai voltar a bola pela intermediária, devolve para Léo Pereira, que desloca pela esquerda para Saúl, ainda aí correndo com a bola dominada, Saúl com ela pelo lado esquerdo, entrega para Samulino, busca a jogada outra vez na intermediária, volta a bola pela defesa para Léo Pereira, faz a proteção, ele é marcado lá, tenta Canóbio, a bola volta pela direita para Léo Ortiz, pelo Flamengo, adianta na intermediária, bota a bola pela ponta para Carrascal, a bola bate no pé direito dele e vai pela linha lateral para o Fluminense cobrar. Marque o tempo. Faltando 40 para acabar, para terminar o primeiro tempo no Maracanã, faltando 9 rodadas para acabar o campeonato, e o Flamengo ataca com Pedro, tenta a jogada pelo meio para Paquetá, é agarrado lá pelo Ignacio, vai para o chão, o juiz para, marca, dá uma nova falta agora para o Flamengo, na parte central da intermediária, e o Paquetá procurava se livrar lá do Ignacio, e ele pegava o cara toda hora, hein, Renan?
5: Pois é, fez do jeito que pôde, a volta em cima do Paquetá, senão ele ia puxar o contra-ataque favorável ao Flamengo. É uma falta de longa distância, frontal a meta do Fábio, bem jogada, ensaiada no Mengão.
2: Olha aí, a bola colocada bem na parte central da intermediária, tá lá o Léo Pereira, tá lá também Paquetá, vamos ver quem vai cobrar, finalmente Léo Pereira continua na jogada, e o Paquetá também vai ser de canhotinha, sai Léo Pereira, vai partir pra bola Paquetá, a bola na parte central da intermediária, é bem frontal, lá vai Paquetá, perde, pede permissão para ajeitar a bola outra vez, o jogador camisa 11 do Flamengo, a falta vai ser cobrada pelo Paquetá, vai ser de canhotinha, a barreira na frente da meia lua, já está autorizado o Paquetá, partiu para a bola de canhota, chuta em cima da barreira, a bola volta na intermediária, retomada pelo Lúcio, ele tenta a jogada pelo meio campo, retoma ainda baixinho, ainda com ela dominada, 1,60m, com a bola dominada, é muita altura, hein, Lúcio? Ele tenta a jogada pelo meio campo, levantou, botou na intermediária do Flamengo, corta pelo lado esquerdo, Alexandre, e devolve a bola, Saúl, ao goleiro Rossi, no interior da grande área. E o placar, olha ele aí. 0. Também 0.
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2: 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Já chegamos a 7 minutos e meio do primeiro tempo. O Fluminense foi lá, tentou fazer uma graça, mas ainda não chutou em direção ao goleiro Rossi. Por enquanto, só dá Flamengo, hein, Duda?
4: É, passou aquela pressão alta do Flamengo inicial. O Fluminense conseguiu respirar um pouco mais na partida, tá se distanciando mais da sua área, mas está com dificuldade para criar no campo do Flamengo.
2: 8 do primeiro tempo, 0 para o Flamengo, 0 para o Fluminense. A bola no interior da grande área, tricolor com Martinelli. Ele devolve ao goleiro Fábio no interior da grande área. Vira pela direita, perde a bola lá, retoma a bola ainda. Ignacio vai lá, tenta pelo lado esquerdo, buscava Paquetá, a bola volta, chutada pelo Saúl, vai pela linha de fundo. Emoções fortes na grande área, tricolor, parece até no tempo do Diniz, hein, Renan?
5: Saiu jogando errado, zagueirão Ignacio, foi desarmado na grande área, mas a conclusão do Saúl, muito distante da meta do Fábio. Saúl que está tentando ainda seu primeiro gol com a camisa do Flamengo.
4: Muito lenta essa saída de bola do Fluminense, tentando puxar a marcação, mas tá puxando além da conta, tá se complicando.
2: 9 do primeiro tempo e o Fluminense vai à luta, tenta Samuel Xavier, bota pra correr pela direita, Canóbia desarmado, vai lá, Léo Pereira corta e coloca a bola pela linha lateral, vai ser cobrado pelo tricolor. 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toma posição Samuel Xavier, vai levantar a bola pela intermediária, volta agora para Ignacio, o zagueiro tricolor devolve a bola para o outro zagueiro Milan, ele vai com a bola dominada no seu campo de defesa, altura do grande círculo, volta pela direita, desloca a bola para Nonato que tenta organizar a saída tricolor, adianta a bola para Lúcio, Lúcio vira para Castilho, Castilho com força pela ponta direita, devolve a bola para Canóbio, o uruguaio domina, volta a bola para Ignacio, tenta mais uma vez na intermediária para Martinelli, combina com Ignacio para Martinelli, tenta a jogada individual, é desarmado no meio do caminho pelo Samulino, Samulino domina de novo pelo time do Flamengo, parte para cima, volta a bola para o seu campo de defesa, entrega para Alexandre que desloca a bola de novo para Léo Pereira, ele vira pela direita para Léo Ortiz, Léo Ortiz na ponta direita para Varela, volta a bola pela defesa para Léo Ortiz, o papai Léo Ortiz com a bola dominada, devolve pela defesa para Léo Pereira, volta a bola na esquerda para Pulgar, Eric cruza a linha que divide o campo, entra já no campo do Fluminense, passa a bola para Saúl, devolve para Pulgar, Eric outra vez da intermediária, mais atrás para Léo Pereira, Léo Pereira com a bola dominada pela defesa do Flamengo, ele cruza a linha que divide o campo, vira o jogo na esquerda para Pulgar, Pulgar na intermediária para Samulino, outra vez da intermediária do Flamengo para Pulgar, é o Flamengo que gira a bola ainda no seu campo de defesa, procurando ali um buraco, procurando alternativa, finalmente a bola chega para Léo Ortiz, devolve para Carrascal, hora da área, virou na direita, Paquetá chutou, salvou Fábio, voltou Pedro, perdeu o complemento, na última bola, ele tentou, mas o Fábio estava lá, Renan.
5: Impressionante a fase do Pedro com a camisa do Flamengo. Jogadaça do Carrascal. Passou por três marcadores e deu um passe pro Pedro. Só fazer. Ele se enrolou, demorou, bateu mal e o Fábio defendeu. 0-0.
2: Marque o tempo. 11. Faltando 34 para acabar, para terminar o primeiro tempo no Maraca. Faltam 9 rodadas para acabar o campeonato. Está chegando a hora da verdade. A boca do jacaré está fechando, minha gente. E o placar, olha ele aí. 0. Também 0.
3: Central. Nubank Park, 11 do primeiro tempo, só dá Palmeiras. Mas por enquanto, Palmeiras 0, Corinthians também 0.
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2: Volta o Fluminense, tem a posse na bola pela direita, a bola pela intermediária, Nonato para Canóbio, devolve na ponta, ela volta para Martinelli, deixa a bola no meio campo para Lúcio Acosta, vai o baixinho com ela dominada, vira o jogo pela direita para Nonato, para Lúcio, bota a bola na frente, faz a tentativa na direita, vai Canóbio, a defesa corta com Léo Ortiz, bota pela linha de fundo, antes fica caído o jogador tricolor, mas o juiz vai marcar a falta ou o escanteio, hein, Renan?
5: Foi falta em cima do Canóbio, uma falta perigosíssima. três passos da risca da grande área. Zaga do Flamengo bateu cabeça, acabou fazendo uma falta em cima do Canóbio e dali o Lúcio Acosta se prepara para a cobrança.
2: 12 minutos do primeiro tempo, 0-0 é o marcador. Fla-flu, Fla-flu eterno, Fla-flu de Valdir Amaral, de Jorge Cury, de João Saldanha, os grandes nomes se juntavam todos no Futebol Globo CBN para transmissão de um grande Fla-flu como esse de hoje. E o Fluminense tem a oportunidade pela direita, vai lá Lúcio Acosta, a bola colocada pelo lado direito da intermediária do Flamengo, que coloca a barreira protegendo o lado esquerdo do goleiro Rossi. Vai lá Lúcio Acosta para fazer a cobrança baixinho, vai partir para a bola o argentino, 1,60m de talento, vai partir para a bola, o juiz da partida vai autorizar, lá vai o Lúcio pela meia direita, já está autorizado, vai ser de pé direito, dá uma olhada para a área, prepara, levanta, o ataque fecha, a bola vai para a área, corta Leo Ortiz, a bola sai, volta, completa Martinelli, a bola sobe, vai pela linha de fundo. 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Daqui a pouco vem aí o Carlão comandando a resenha do intervalo ao lado do Duda, do Renan Moura, o Carlão, o nosso Carlos Alexandre e a produção do João Aquino. Daqui a pouco o intervalo vem aí com a central da bola e a resenha do Carlão. Já são 14 minutos do primeiro tempo, o Flamengo tem a posse na bola e a galera do Flamengo agora está sentindo que o Fluminense já está se organizando mais, já começa a incentivar o time. Duda!
4: É, mas o Flamengo é melhor, né? O Flamengo já teve duas boas chances para abrir o marcador e não fez, com o Samuel Lino e com o Paquetá. O Fábio apareceu bem nas duas situações. Começou agora, teve uma primeira finalização, mas longe do gol.
2: Falta o Flamengo. O Flamengo se organiza pela defesa com Varela, devolve da intermediária, dá para Léo Ortiz, ele retorna a bola, recua para o goleiro Rossi no interior da grande área. Rossi vira o jogo na esquerda para Léo Pereira, vai aí do capitão do Flamengo, ele faz a invertida, bota a bola da esquerda pela direita para Varela, Varela dá uma nova paradinha, devolve a bola na defesa do Flamengo para Pulgar. Eric procura encaminhar o Flamengo pela intermediária tricolor, prefere a devolução para Léo Ortiz, o zagueiro vira o jogo na esquerda para Léo Pereira, ainda Léo Pereira com a bola dominada, dá para Samulino, ele volta a bola para Léo Pereira, ainda no campo de defesa do Flamengo, volta para Léo Ortiz, encaminha já na intermediária tricolor para Pulgar. Eric vira o jogo pela ponta para Varela. Varela tenta a jogada pela intermediária, trabalha, volta a bola mais uma vez na defesa do Flamengo para Léo Ortiz, que devolve ao goleiro Rossi na chegada na grande área. Marque o tempo. Faltando meia hora para acabar, para terminar o primeiro tempo no Maraca, rodada 30 do Campeonato Brasileiro. E o placar, olha aí, 0, também 0. E aí, beleza? Ligado no Futebol Globo CBN, que não joga parado, acompanha você em movimento pelas ruas do Rio, pelas ruas do Brasil, pelas ruas do mundo. O Flamengo ataca, vai Pedro, retoma fora da área pelo lado esquerdo, devolve a bola pela ponta, entrega para Saúl, Saúl vira o jogo na esquerda para Alexandre, ele dá uma voltinha lá, tentava a jogada, foi desarmado, há uma falta do Canóbio perto da bandeirinha e o Canóbio reclamou da marcação do árbitro, mas não tinha dúvida não, hein, Renan?
5: Nenhuma dúvida. Bom de bola pelo lado esquerdo, uma falta a favor do time do Flamengo, vem bola na zona da confusão.
2: É, vai lá pro bolinho, é um bom momento no Flamengo, já são 16 minutos do primeiro tempo, Flamengo 0, Fluminense 0 no Fla-Flu, o clássico eterno, o clássico mais famoso do futebol brasileiro. A falta vai ser cobrada pelo lado esquerdo pro ataque do Flamengo, tá lá o Carrascal para fazer a cobrança, vai levantar a bola na grande área e essa aí leva perigo mesmo, hein, Renan Moura? Vai botar, vai, hein? vai botá-la no bolinho, vai partir para a bola, vai levantar na grande área, tá todo mundo lá se organizando, tá lá o Léo Pereira, a bola vai lá para a grande área, lá vai o Carrascal, partiu para a bola, levantou, a defesa corta com o Milan, volta pela direita para Lino, Lino devolve pela intermediária, volta a bola ainda no meio campo do Flamengo, é o Flamengo já pressionando o Fluminense no campo dele com o Pulgar, devolve a bola, tá passando o Lino, volta na intermediária para Paquetá, retoma pela parte central da intermediária, vira o jogo para Saúl, devolve na esquerda para Alexandre, levanta, põe na área, a defesa corta, a bola sai da grande área, é o Flamengo pressionando, vai Pulgar, levantou, Pedro de pé direito, mas o goleiro tá lá para pegar, apareceu lá, era o Léo Ortiz, hein, Renan?
5: Foi tentar fazer o trabalho do Pedro, dessa vez no primeiro pau, homem surpreso, um totozinho na bola, e o Fábio Cardoso, 0-0.
2: Olha aí, tem bolinha na rede, Carlão.
3: Tem sim, é no Nubank Park, 16 minutos do primeiro tempo, é gol do Palmeiras, Barbosa abre o placar, Palmeiras 1, Flamengo 0, com esse placar, Palmeiras é líder.
2: É isso aí, o Palmeiras vai para 63, o Flamengo fica com 62, mas o Flamengo agora é atacado pela direita pelo Fluminense, o Fluminense faz uma nova tentativa, vai lá, busca a jogada pela direita, Nonato é desarmado, mas a bola saiu, foi pela linha de fundo, é tiro de meta para o Flamengo cobrar. Duda, alguém já furando a bolha nesse jogo, Duda?
4: Não, o Flamengo controla o jogo, né? O Fluminense mostra muita dificuldade para trabalhar no meio de campo, esse setor está sendo dominado pelo Flamengo, que encontra espaços, já teve mais intensidade, ou caiu um pouquinho de intensidade, mas o Flamengo segue melhor na partida, tendo as melhores oportunidades. Já foram 6 finalizações do Flamengo e apenas uma do Fluminense.
2: Volta o Flamengo, o goleiro Rossi adianta a bola pela intermediária, bota pela esquerda, procurava Samolino, a bola que ficou, saiu, e é lateral para o tricolor cobrar pelo lado direito. A cobrança feita pelo Samuel Xavier, devolve pela intermediária, volta a bola para Canóbio, Canóbio mais atrás para Martinelli, ele avança pela intermediária, tenta Lúcio, que é desarmado, mas a bola volta para a defesa tricolor, retoma Guilherme Arana, Arana outra vez na intermediária para Martinelli, Martinelli para Arana, pela parte central da intermediária, passa a bola para Milan, Milan outra vez no meio campo para Nonato, ele avança pela intermediária, fica caído lá o jogador Carrascal do Flamengo, avança novamente o Fluminense na intermediária, a bola pela ponta direita, chega para Canóbio, Canóbio é confrontado lá pelo Alexandro, prefere voltar a bola para Samuel Xavier, mais atrás da intermediária para Martinelli, já vamos chegar a 20 minutos do primeiro tempo, ataca novamente o Fluminense na esquerda com Soteldo, lá vai o baixinho com ela dominada, esse aí tem 1,61 m, é, faz inveja lá ao Lúcio Acosta por 1 cm, hein, Soteldo, e o Flu vai à luta de novo com Martinelli, domina pela intermediária, vira o jogo pelo lado esquerdo, bota a bola na ponta para Milan, Milan outra vez para Martinelli, Martinelli mais atrás na defesa, volta a bola para Samuel Xavier, o Samuca com ela dominada ainda pela defesa tricolor. Marque o tempo. Faltando 25 para acabar, para terminar o primeiro tempo no Maracanã. É Fla-Flu eterno. E o placar, olha ele aí. 0. Também 0.
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2: 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Léo Pereira devolve pela intermediária, volta a bola para Saúl, ainda Saúl com ela dominada, entrega de novo para Léo Pereira, pelo lado esquerdo avança o quarto zagueiro, capitão do Flamengo, vai com a bola dominada, vai pro campo tricolor, entrega na esquerda para Alexandro, dá para Samolino, adianta agora para Pedro, lá vai Pedro, o imperador da Gávea, devolve a bola pela defesa para Lucas Paquetá, volta pela meia direita, retoma pela intermediária, devolve na ponta para Varela, mais atrás, de novo no meio campo para Pulgar, Eric na defesa, dá para Leo Ortiz, que adianta para Saúl, ele vira o jogo na esquerda para Alexandro. Alexandro. Alexandro deixa a bola para Léo Pereira. Outra vez Alexandro no meio campo para Saúl. Ele longa a bola, levanta demais a bola, encobre lá o jogador Paquetá e vai pela linha lateral para o Fluminense cobrar. 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Lateral cobrado, o Flamengo tem a posse na bola com o Samulino, devolve na esquerda para Alexandro, vai cruzar na área, bola passa pelo Pedro, volta fora da grande área, Pulgar vira na direita, mas houve a falta de ataque. Renan Moura
5: em cima do Nonato, praticamente na entrada da grande área, jogo paralisado, 0-0.
2: 0-0, mas a nossa galera está chegando aqui no Futebol Globo CBN, manda o recado e a gente manda pro ar aqui no Futebol Globo CBN, no chat ao vivo, e olha aí, acompanhando também o seu Flamengo, o Marcos Vinícius Pinto, em Cleveland, nos Estados Unidos, acompanhando o Futebol Globo CBN, e o Flamengo vale a luta com o Carrascal, ele entrega para Samulino, volta a bola pela intermediária para Leomantin, incrementa pela direita com Pulgar, Eric solta o pé, volta pela direita, dá para Paquetá, novamente para Pulgar pela intermediária do Flamengo, devolve a bola para Léo Ortiz, vai começar tudo de novo na defesa do Flamengo. Léo Ortiz vira a bola para Léo Pereira, Léo Pereira pelo lado esquerdo, adianta, vira o jogo, passa na ponta, faz a tentativa com Carrascal, volta a bola na esquerda para Alexandro, devolve para Léo Pereira que passa novamente para Saúl. Saúl reinicia a jogada pela defesa do Flamengo, agora com Léo Ortiz. Léo Ortiz vira pela direita para Pulgar, Pulgar retoma na intermediária, bota a bola pela ponta direita para Varela, vai tentar a balançada, vai Varela, é desarmado, Soteldo se intromete entre ele, a bola retoma, volta na esquerda, Arana chuta, a bola bate no Varela, vai pela linha de fundo, é tiro de meta pro Tricolor cobrar. O início do jogo foi melhor já, hein, Duda?
4: É, o jogo teve uma queda agora, até porque o Fluminense conseguiu encaixar a marcação à frente da sua área, então protege bem a área e exige uma troca de passos mais rápida do Flamengo. Há muita movimentação do Samuelino, do Carrascal, que fazem uma boa partida. Agora, o Paquetá não está conseguindo acompanhar os dois, não.
2: Volta novamente o Flamengo. O Flamengo procura retomar a bola com Varela, dá de cabeça no meio campo. A defesa tricolor retoma de novo com o Nonato. Nonato vira o jogo pela direita para Samuel Xavier. Lá vem o Samuca, lá vem o tricolor. Ele avança pela ponta direita, para diante da marcação do Carrascal, devolve a bola pela intermediária para Nonato. Nonato vira o jogo no meio campo, devolve a bola pela defesa, adianta, dá para Soteldo, outra vez pela intermediária, tricolor, rola a bola pro Nonato, pro Martinelli, pro Nonato, é o Fluminense pressionando o Flamengo no campo dele pela direita, vem a bola pela defesa para Ignacio, Ignacio volta na defesa, tricolor, devolve a bola pro Nonato, que passa mais atrás, ao goleiro Fábio, que devolve a bola na chegada na grande área, adianta pro Milan, Milan outra vez no meio campo para Martinelli, ele retoma pelo tricolor com a bola dominada, vai Martinelli com ela dominada, tenta a jogada pela extrema direita, adianta para Samuel Xavier, vai levantar na grande área, o Castilho está lá, devolveu, a defesa corta com o Léo Ortiz, mas o perigo não passa, Martinelli de cabeça devolve para Arana, Guilherme Arana levantou, a bola testada e o goleiro Rossi está lá para pegar. Fluminense agora apertou, Renan.
5: Primeira finalização correta, meta do Flamengo, uma cabeçada dele, do Algoz Castilho, entre os zagueiros do Flamengo, mas o Rossi fez a defesa.
2: Marque o tempo. Faltando 19 para acabar, para terminar o primeiro tempo no Maraca, rodada 30 do Campeonato Brasileiro, faltando 9 rodadas para acabar, para terminar. E o placar, olha ele aí. 0. Também 0.
5: Central.
3: Nubank Park, 25 do primeiro tempo. O Palmeiras vai vencendo o Corinthians por 1-0. Já na Arena MRV, o Santos abriu o placar com Gabigol. Mas o Vitor Hugo empatou. 47 do segundo tempo. Um galo, um peixe.
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1: Olho na telinha e o áudio, é melhor deixar com a gente. Volta o Flamengo. Paquetá adianta na intermediária para Samulino pela ponta direita, entrou na área, levantou, a bola bate na defesa e chega ao goleiro Fábio pelo tricolor. E olha aí a galera no chat ao vivo, tá chegando. O Douglas manda aqui o placar dele: 3 pro Flamengo, 1 pro Fluminense. É o Adriel Douglas Daniel de Cambé participando no Futebol Globo CBN. O Valdir Romualdo, o Osmar Ribeiro tá com a gente também. O Osmar Ribeiro, é isso aí, participando também. O Almiro, o Miro, nosso presidente do chat ao vivo, todo mundo tá junto aqui, acompanhando o Fla-Flu no Futebol Globo CBN. Já são 27 minutos do primeiro tempo, 0 pro Fla, 0 pro Flu. O Fluminense tem a posse na bola com Lúcio Acosta, o Baixinho devolve na intermediária pelo tricolor, passa a bola para Martinelli, Martinelli outra vez para Lúcio Acosta, arma jogada pela direita para Samuel Xavier, ele vai à luta, cruza a linha que divide o campo, adianta pela ponta direita para Canóbio, o uruguaio faz uma gracinha ali diante da marcação do Carrascal, devolve a bola para o Samuel Xavier, mais atrás ao Ignacio, que está mais atrás ao goleiro Fábio, na chegada na grande área tricolor, ele de pé direito devolve a bola para Milan, bota, dá um chutão, bota no campo do Flamengo, o Léo Ortiz faz o corte, volta a bola para Pulgar, de cabeça devolve para Léo Pereira na intermediária. Já são 28 minutos do primeiro tempo, 0 a 0 é o marcador no Fla-Flu, o eterno Fla-Flu. Volta o Flamengo pela direita com o Pulgar, devolve a bola pela intermediária, procura jogada pelo meio campo, ele trabalha, vai Pulgar, é atacado pelo Nonato, vai sair cartão ou não vai? Renan Moura.
6: Não, por hora não, mas foi no limite do Nonato.
1: 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O Flamengo volta a circular a bola pela defesa com Léo Ortiz, ele aí adianta para Léo Pereira, Léo Pereira em linha reta para Pedro, tenta de calcanhar, devolve a bola no meio campo para Carrascal, é desarmado, a defesa corta e a bola volta para Samuel Xavier, ele devolve na chegada na grande área para Ignacio, novamente para Samuel Xavier, adianta a bola no meio, procura Castilho, é desarmado, vai lá, retoma pelo tricolor Lúcio Acosta, ele é desarmado, o juiz para, marca, dá uma falta no Castilho, uma falta lá atrás, na intermediária, e o Flamengo faz uma mudança, bota o Samulino mais para a ponta direita agora, hein, Duda?
4: É, o Samulino e o Carrascal, eles estão com ampla movimentação, né? Trocam de lado, vem buscar jogo no meio, são os dois principais jogadores, articuladores das jogadas de ataque do Flamengo, mas ainda com muita dificuldade para encontrar o Pedro dentro da área, e o Fluminense é muito lento quando tem a bola no pé, não à toa, praticamente não finalizou na partida.
1: Marque o tempo! Faltando 15 para acabar, para terminar o primeiro tempo no Maraca. E o placar do Fla-Flu. Olha ele aí. 0. Também 0. Comunicando no Futebol Globo CBN, daqui a pouco vem aí o intervalo com o Carlos Alexandre, o Carlão, o Duda Éboli, o Renan Moura e a produção do João Aquino no Futebol Globo CBN. O Fluminense vai à luta de novo, retoma pelo lado esquerdo na intermediária, busca a jogada, Milan adiantou, botou na ponta esquerda pro Canóbio, vai lá no carrinho, Paquetá bota a bola para a lateral, lateral para o tricolor cobrar pelo lado esquerdo, quando ficou caído um jogador do tricolor na intermediária, hein, Renan Moura?
6: Cartão amarelo aplicado ao Eric Pulgar para uma falta em cima do Castilho. Detalhe que houve também uma entrada dura no lance anterior, que o árbitro passou pano. Só cartão para o 5 do Flamengo.
4: Chegou todo atrasado, né, o Pulgar na jogada, e aí ele não perde viagem, né? Acertou em cheio ali o Castilho. Cartão amarelo bem aplicado. É o cartão de estimação do Pulgar, né?
1: 31, continua
2: continua Castilho caído na intermediária do tricolor pelo campo de defesa do Fluminense. Ele continua sentadinho. O árbitro da partida vai lá, ele aproveita até para descansar. Toma posição lá o árbitro da partida, pede ao Castilho que agora receba a entrada do médico e do massagista, que entram em campo ainda não, mas já sinalizados pelo árbitro do jogo. Continua lá sentado o jogador Castilho. A coisa foi grave, hein, Renan?
5: Pelo jeito deve ter cortado alguma coisa na altura do joelho direito do Castilho. Vai se levantando, tem pernas finas também esse Castilho. 0-0 no Maracanã.
2: Pois é, e a entrada do Pulgar, tô vendo aqui na telinha, foi justamente no joelho esquerdo do Castilho e ele continua sentado. O Pulgar entrou realmente para valer, recebeu o cartão amarelo, primeiro cartão do jogo, aos 32 do primeiro tempo. 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
2: Bom, a entrada do Pulgar, o Castilho foi aos 30, já são 32, ele agora finalmente levanta, vai lá pro ataque e o Fluminense tem aí um lateral pela esquerda, vai ser cobrado pelo Guilherme Arana. Ele toma posição pela intermediária tricolor, já no campo de ataque pelo lado esquerdo, vai Guilherme Arana, vai levantar a bola já no campo de ataque do tricolor, vai levantar a bola pelo lado esquerdo, Guilherme Arana se posiciona pela intermediária. O juiz da partida, depois de resolver lá o problema do Castilho, finalmente vai reiniciar a partida. Lateral cobrado pelo Arana, dá no meio campo, tenta Nonato, a bola volta na direita, corta novamente Carrascal, a bola sai pela linha lateral para o Fluminense cobrar. Lateral cobrado pelo Arana, combina com Soteldo, com Arana, volta a bola para ele, dá uma balançada na área, corta Léo Ortiz pelo Flamengo, ele retira a bola da zona de perigo, mas o perigo não passa. Retoma de novo Ignacio pelo tricolor, vai soltar a bola pela ponta direita, Canóbio se apresenta, pede a bola, vai tentar o levantamento, agora chega para Soteldo, dá uma paradinha, devolve pelo meio campo para Lúcia Costa, já na meia lua, combinou com Castilho, corta Saúl na defesa do Flamengo, retira a bola da grande área, ela volta fora da zona de perigo, recupera outra vez pelo time do tricolor, novamente Milan devolve a bola pela lateral direita, passa para Samuel Xavier, volta a bola pela ponta para Ignacio, devolve na intermediária, tricolor para Nonato, vai começar tudo de novo, a jogar pela defesa tricolor. Martinelli devolve a bola na esquerda para Milan, outra vez na ponta para Arana. Guilherme Arana com a bola dominada, volta pela defesa para Martinelli, ainda Martinelli com ela dominada, passa mal no meio do caminho, Zamulino retoma, dá para Pedro, jogada é boa, ele vai lá, estoura na parede do Milan, vai pro chão, quando Pedro tentava mais uma jogada individual. A seleção, hein, Duda?
4: É, isso não é o forte do Pedro, né? Ele tinha que colocar velocidade ali, drible em velocidade. O Milan foi muito bem na jogada, mas foi uma boa bola do Samolino, hein?
2: Olha aí, a seleção, eu dizia que justamente o Duda puxa muito esse caso na seleção. Samolino voltou, perdeu muito no futebol dele no último jogo. Pedro também, os dois jogadores do Flamengo estavam na seleção do Ancelotti. Marque o tempo! 35, faltando 10 para acabar, para terminar o primeiro tempo no Maracanã. E o placar, olha ele aí: 0. Também 0.
3: Uma virada impressionante do Galo. Tomou o gol aos 42, empatou aos 45 e virou aos 51 do segundo tempo. Thiago Borbas, Atlético Mineiro 2, Santos 1.
2: Futebol Globo CBN não joga parado. O Flamengo ataca, tenta na direita, vai lá Carrascal, vai pro chão o colombiano, o juiz para, marca, dá uma nova falta na intermediária pro Flamengo cobrar. A falta já cobrada pelo Pulgar, que devolve para Leo Pereira, bota a bola para o lado esquerdo, tenta com Saúl, bota na ponta para Alexandre, avança, lá vem balançada na grande área, passa a bola novamente para Saúl, mais atrás da intermediária tricolor para Leo Pereira, chega, ele desloca a bola pela direita para Paquetá, o camisa 11 do Flamengo retoma, bota na ponta para Varela, volta a bola pela defesa para Leoti, ele vai reiniciar a jogada pelo Flamengo, cruza a linha, aquele vídeo campo, mas volta novamente para o campo do Flamengo com Léo Pereira. Léo Pereira bota a bola pelo lado esquerdo, na meia para Saúl, o espanhol devolve a bola para Léo Pereira. Léo Pereira pelo grande círculo, já ataca o Fluminense no campo de defesa, volta a bola para Léo Ortiz, dá para Léo Pereira, novamente a Léo Ortiz na direita, devolve para Carrascal, dá uma paradinha, volta a bola de novo para o Léo Ortiz, que devolve longa para o goleiro Rossi na chegada na grande área. Ele de pé direito para Léo Ortiz, Léo Ortiz devolve para Rossi, vai tentar uma nova saída, vai tentar uma nova rota ali para sair da defesa do Flamengo. Adianta de pé direito, passa a bola para Paquetá, devolve, dá para Samulino. Agora Pedro, quem sabe agora vai, entrou na grande área, driblou, perdeu, voltou Samulino, vai bater na direita, a Pedro vai marcar, chutou à direita do goleiro Fábio, aos 36 a bola chegou pro Pedro, mas não marcou Renan.
5: Rapaz, esse menino precisa de um banho de sal grosso, porque é impressionante o que o Pedro está fazendo no Maracanã. Perdeu mais um gol claríssimo, mas um belo passe do Samuel Lino, que já se irrita com camisa 9 do Flamengo. De novo, chapa a bola no chão, rasteiro, ao invés de encher o pé para tentar passar esse grande goleiro que é também o Fábio, que tem corpo fechado, 0-0.
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2: 38 minutos do primeiro tempo. 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Amanhã um jogo em Curitiba, no Couto Pereira. Já chegamos a 38 minutos do primeiro tempo. Goleiro Fábio bota a bola curtinha no interior da pequena área para Martinelli. Martinelli devolve pelo lado direito, passa a bola pela intermediária, dá para Samuel Javier. Vira o jogo pela direita para o Nonato. Nonato vai com ela, dominada em linha reta, com a bola dominada lá na paralela direita do campo. Ela saiu, vai pela linha lateral novamente para o Flamengo cobrar. Não, é para o Fluminense cobrar. Fica reclamando Saúl, mas é lateral para o Fluminense cobrar. Não, é uma falta. É uma falta lá atrás, na origem da jogada. A falta cobrada pela direita pelo Samuel Xavier. Devolve, dá no meio-campo para Ignacio, que passa novamente para Samuel Xavier, devolve a bola pela metade da intermediária para Martinelli, deixa para Lúcio, Lúcio perde a bola, recupera pelo Flamengo, Pulgar adianta, bota a bola na frente para o Paquetá e ferrou, hein, Renan?
5: Martinelli fez a falta em cima do Lucas Paquetá e o cartão está aplicado.
2: 39. Uma nova falta na intermediária para o Flamengo cobrar. Vai lá Léo Pereira na intermediária tricolor. Devolve a bola pela defesa para Pulgar. Reinicia a jogada pela direita para Léo Ortiz. Léo Ortiz com ela dominada. Tenta cruzar a linha, aquele fio do campo. Volta a bola para Pulgar. Pulgar de longe para o goleiro Rossi. De pé direito adianta pela intermediária. Busca a jogada pela esquerda com Samulino. Está lá ainda Paquetá brigando pela posse da bola. Volta para o Samulino. Samulino adianta. Vem a bola para Paquetá. É desarmado. O juiz para, marca, dá uma nova falta na intermediária tricolor. O juiz também está marcando tudo, hein, Duda?
4: Ele tá, o Klein tá parando o jogo a todo momento, fica muito picotado o jogo, né? Agora eu tô com o Renan. Em outra fase, em fase normal, essa chance que o Pedro teve, ele faria brincando, de olhos fechados, mas na fase atual tá difícil.
2: Quase 40, Edson. Quase 40. O Flamengo tem de novo a posse na bola com o Léo Pereira, adianta na esquerda para Samulino, desloca a bola para Pedro, volta na esquerda para Alexandro, mais atrás a Léo Pereira, ele avança pela intermediária, vai com a bola dominada, vira o jogo pela direita para Carrascal. Jorge Carrascal tenta na ponta, tá para Varela, chega o Flamengo com perigo, outra vez a Carrascal, uma balançada na grande área, tenta Samulino, dominou já na pequena área, a bola fugiu, a defesa cortou e ela vai pela linha lateral novamente para o Flamengo cobrar. Marque o tempo! 40 e 30, faltando 4,5 para acabar, para terminar o primeiro tempo. Avança novamente o Flamengo no Fla-Flu. O Flamengo vai à luta com Carrascal, bota a bola pela extrema direita, busca pela ponta, vai Paquetá, marcado lá pelo Milan, devolve a bola, Carrascal perto da área, entra driblando na área, clareou, vai lá Canóbio, corta, retoma com raça uruguaio, Canóbio coloca a bola outra vez pela linha lateral, quando o Carrascal estava triturando tudo. Renan!
5: Pois é, e anota aí, bom de bola, o cartão amarelo foi aplicado ao Lúcio Acosta e não ao Martinelli. Lúcio Acosta, 32, foi quem fez a falta anterior e recebeu o cartão amarelo.
2: 41, faltando 4 para acabar, para terminar o jogo no primeiro tempo, faltando 9 rodadas para acabar o Campeonato Brasileiro. E o placar, olha aí! 0. Também 0.
5: Central.
3: E tem gol na Arena do Grêmio, é gol do Internacional, Vitinho, 41 do primeiro tempo, Internacional 1, Grêmio 0, zona de rebaixamento nesse momento, Corinthians, Grêmio, Remo e Chapecoense.
2: E aí, beleza? Ligado no Futebol Globo CBN. Olha aí a galera tá marcando presença também no chat, ao vivo do Futebol Globo CBN. O Samuel Silva, o Prandi tá também com a gente, Valdir Romualdo já mandou o recado e a gente manda pro ar no Futebol Globo CBN. Já são 42, faltando 3 para acabar o primeiro tempo. 0-0 no Fla-Flu, lateral cobrado pelo Flamengo, a bola volta na intermediária, retoma ainda Léo Ortiz, vira o jogo na esquerda para Léo Pereira. Léo Pereira aproveita o embalo, cruza a linha, entra de novo no campo de ataque, combina a jogada com Samulino, atacado por trás pelo Samuel Javier, o árbitro da falta, a falta já cobrada pelo Flamengo, chega a bola na ponta para Alexandro, outra vez a Samulino, Samulino tenta pelo meio campo, passa a bola na intermediária para Saúl, que é desarmado, o Fluminense retoma, o Fluminense tem a posse na bola com Castilho, vai o argentino, vira na esquerda para Guilherme Arana, ele entra de novo no campo do Flamengo, ainda Arana com a bola dominada, tenta dar uma paradinha pela direita, agora pelo meio campo, na esquerda, dá para Martinelli, Martinelli pela intermediária do Flamengo, volta a bola para Canobi pela esquerda, na ponta para Arana, Arana outra vez na intermediária, Martinelli procura uma brecha para levantar, agora para Lúcio, trabalhou na meia lua, bateu na direita para Soteldo, no interior da grande área, devolveu, chuta a bola, bate no Léo Pereira, sai da grande área, volta pela direita, vai ainda, tenta Soteldo, devolve a bola na área, recupera, ainda Lúcio, na área, vai bater, devolveu Martinelli, chuta, a bola bate na defesa, e o goleiro Rossi tá lá pra pegar, e ninguém tirava a bola dele, hein, Renan?
5: Pois é, conclusão, na entrada da área, resvalou na defesa, ia pela linha de fundo, mas o Rossi fez a defesa, torcida do Flamengo acorda, acordar também o time 0-0.
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2: 44, faltando um minuto para acabar, para terminar o primeiro tempo, faltando 9 rodadas para acabar o Campeonato Brasileiro. O Flamengo vai empatando nessa busca, o Flamengo tentando esticar a liderança, mas o Palmeiras ganha do Corinthians e o Palmeiras tem 63, o Flamengo tem 62. Essa é a diferença do momento. O Palmeiras 63 ganhando, o Flamengo 62 empatando. Essa é a conta da liderança do Campeonato Brasileiro. Já são 44 minutos e meio,

0: Alexandro pelo Flamengo, volta a bola no meio campo, retoma ainda Alexandro, vamos até 51, mais 6, marca o árbitro, no tempo extra do primeiro tempo, o Flamengo domina com Samulino, fora da área, passa pela direita para Carrascal, o Jorge Carrascal dá uma paradinha, devolve a bola na área, procurava Paquetá, a bola passa por ele e ele pede desculpa, Renan.
1: Pois é, o passe foi realmente ruim. Mais 6 minutos.
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0: Volta o Fluminense, tentava no meio, Lúcio Acosta não pegou, vai lá, Léo Pereira retoma pelo Flamengo, tem bolinha na rede, Carlão.
3: Tem sim, no Bank Park, 45 do primeiro tempo, é o segundo do Palmeiras, Giai, Palmeiras 2, Corinthians 0, Verdão é líder.
0: Pois é, já são 46, já são 46, vamos até 51, mais 5 para acabar, para terminar o primeiro tempo no Fla-Flu, 0-0 é o marcador, o Flamengo avança pela direita com o Leo Ortiz, bota a bola para frente, bate lá no Martinelli, vai pela linha lateral novamente para o Flamengo cobrar, vai Martinelli pela direita, apenas olhando lá a armação do Flamengo, o Flamengo tem um novo lance pela direita com Varela, vai fazer a cobrança pela intermediária, toma posição, camisa 2 do Flamengo, lança a bola pela direita, bota pela intermediária, busca a jogada com Paquetá, que é desarmado, corta novamente a Arana pelo tricolor, adianta a bola no meio campo, ela é recuperada pela defesa do Flamengo, pelo Pulgar, ele que vai começar tudo de novo aos 47, 0-0 no Fla-Flu, e o Flamengo ataca com Léo Pereira, Léo Pereira com a bola dominada, adianta pela esquerda para Samulino, Samulino tenta a jogada pelo meio, dá para Pedro, trabalha no interior da grande área, Samulino vai cruzar na grande área, levantou, botou na área, Paquetá, armou de cabeça, Fábio tá lá para pegar. Fábio, sempre Fábio. Renan.
1: Fez tudo certo. O Lucas Paquetá, aquela testada para baixo. E o goleirão Fábio tá lá para se destacar mais uma vez. Defendendo em dois tempos. 0-0 no Maraca.
0: Já ao vivo manda o recado aqui o Samuel Silva. Ele manda pra gente e a gente manda pro ar. Ele está em Alta Floresta, no Mato Grosso, acompanhando o Futebol Globo CBN. Já são 48 minutos do primeiro tempo, 0-0 é o marcador. Será que os professores vão ter que mexer no intervalo, Duda?
4: Olha, no caso do Flamengo, só se o Leonardo Jardim entrar em campo para finalizar pelos atacantes do Flamengo, porque é impressionante os gols do Flamengo perdendo no primeiro tempo.
0: Volta o Flu de novo, o Fluminense pela intermediária, a bola recuperada pelo Samuel Xavier, o capita tricolor, devolve a bola pela defesa, volta pela direita para Ignacio, novamente para Samuel Xavier, o Sambuca adianta pela extrema direita, passa a bola para Soteldo, na intermediária do Fluminense para Martinelli, ele cruza a linha que divide o campo, avança agora na esquerda, bota a bola para Canóbio, no lado esquerdo faz uma nova tentativa com Lúcio Acosta, dominou, lá vai o Baixinho mais atrás na intermediária, Nonato outra vez para Lúcio Acosta, é o Fluminense que chega com perigo cercando a grande área do Flamengo, a bola recuperada pelo Canóbio, por Lúcio outra vez do lado esquerdo para Arana, Guilherme Arana com a bola dominada, adianta para Nonato que é desarmado pela defesa, pelo Paquetá devolve a bola na defesa ainda para Pulgar, já são 49, vamos até 51, 0-0 no Fla-Flu, avança novamente o Flamengo com Samulino pela intermediária, prepara, ninguém pega, bota na área. Mas o que é que ele pensou, Renan?
1: Pensou que o Paquetá faria o facão, mas ele não fez o facão. E aí facilitou para o Fábio fazer a defesa. 0-0.
0: Acabou. 0-0 é o marcador, já são 49, faltando 2 para acabar, para terminar o Fla-Flu no Maracanã. Um público bom hoje no Maraca, mais uma vez. A bola na defesa, tricolor, vai Martinelli, ele fica bem enrolado, bota a bola pela intermediária, volta agora pelo meio campo, adianta no meio para Nonato. Nonato bota a bola na ponta para Arana. Arana vira para Canóbio, para Arana. Arana dá uma nova paradinha, vai pela intermediária, prende a bola, volta pelo meio campo para Martinelli. Martinelli novamente a Nonato pelo grande círculo. Bota a bola pela direita, pela defesa. Adianta para Ignacio, cruza a linha que divide o campo. Volta pela intermediária com Soteldo. Soteldo outra vez no meio campo, mais atrás para Nonato. Nonato a Martinelli, a Soteldo. O Fluminense trabalha a bola lá no grande círculo.

0: ela chega na esquerda para Canóbio, bota na ponta, faz uma nova tentativa pelo lado esquerdo com Arana. Arana na intermediária para Canóbio, domina a bola, marcado por dois, marcado lá também pelo Varela. Ela volta pela intermediária, pelo tricolor, domina novamente Martinelli aos 50, e entramos no último minuto do primeiro tempo no Maracanã. Domina novamente o tricolor, vai Lúcio, dá para Castilho fora da área, já na área, vai bater, chuta, ela subiu, foi pela linha de fundo. E não é só o Pedro que está perdendo gol não, hein, Renan?
1: Mas essa era mais difícil para o Castilho. Ele recebe um passe do Lúcio Acosta, que foi costurando. E aí, meu amigo, ele estava quase que sem ângulo. Bateu cruzado e a bola foi à esquerda da meta do Rossi. 0-0.
0: 51. Vai acabar, vai terminar o primeiro tempo. O juiz apita. E termina o primeiro tempo no Maraca. 0 também 0. E agora vem aí
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3: E aí, tá animado? 6 horas 21 minutos e acabou, hein? Acabou o primeiro tempo no Nubank Park, 2 para o Palmeiras, 0 para a equipe do Corinthians. Barbosa e Giai fizeram os gols. E amigo, 2-0 ficou barato, hein? Baratíssimo. Léo Ortiz falando em entrevista ao canal Premier, e a gente ouve aqui nessa Central da Bola.
4: Não passa mais, mas pode fazer sim. Estamos criando oportunidades, não estamos marcando, principalmente as claras. E num clássico isso define jogo, então temos que caprichar mais no segundo tempo para poder abrir esse placar aí e conseguir sair com a vitória hoje. Legal?
3: Tá aí o Léo Ortiz falando em entrevista ao canal Primeiro. Lembra você que nesse momento, com essa vitória parcial da equipe do Palmeiras, o Palmeiras reassume a liderança. Palmeiras 63, Flamengo 62 pontos conquistados. O Fluminense vai ficando na terceira colocação com 52 pontos. Nonato também em entrevista ao canal Primeiro. Vamos ouvir o jogador da equipe do Fluminense.
5: Foi no joelho dele, naquele lance ali da falta. Queria que você falasse um pouquinho a tua visão, que estava muito próximo ali do lance.
4: Bom, falando primeiro do primeiro tempo, foi um primeiro tempo bem disputado. Eles tiveram alguma chance, a gente também teve algumas oportunidades ali de chegar. E sobre o lance, me pareceu ali pela marca no joelho dele. Não é normal a trava no joelho, né? Enfim, não quero falar de arbitragem aqui, quero focar no nosso time. Mas muito estranho, pelo que eu vi, ficou a marca bem no joelho. Mas voltar pro segundo tempo e tentar fazer um bom resultado aqui para nós.
3: Tá aí o Nonato falando ali de um lance que envolveu o Pulgar e o Castilho. O Pulgar levou cartão amarelo. Muitos jogadores do Fluminense ali querendo o cartão vermelho. 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

0: 7 da noite, intervalo de jogo no Maracanã, 0 pro Flamengo, 0 também pro Fluminense. Carlos Eduardo Ébola, eu quero o spoiler do seu comentário, que já já você vai ampliar aqui dentro dessa central da bola. Empate sem gols no primeiro tempo no Maraca, gigante.
1: É, eu acho que pelo lado do Flamengo faltou fazer o gol, porque as oportunidades o Flamengo teve e criou várias, né? Fluminense não. Fluminense agradece esse empate de 0-0 porque praticamente não criou no primeiro tempo.
0: Daqui a pouquinho o Carlos Eduardo Éboli vai complementar, vai contar a história desse primeiro tempo sem gols no Maraca. Atenção, rede, em um minuto a gente tá de volta. 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
0: Horas 26 minutos, sem perder tempo, análise do que foi esse primeiro tempo de 0 para o Flamengo, 0 também para o Fluminense, com ele, um gigante dos comentários.
1: Olha, Carlão, como disse, né? O Flamengo teve várias oportunidades para sair vencendo nesse primeiro tempo. O Flamengo foi melhor que o Fluminense. O Flamengo teve mais o controle das ações, consegue ser mais envolvente com a bola no pé. Uma ótima partida faz o Samuel Lino e o Carrascal. Essa dupla está se movimentando muito e criando os espaços em vários momentos ali para poder proporcionar as finalizações ao Flamengo. Agora, não tem ninguém bem na finalização, né? Esse que é o problema. Não adianta você criar as oportunidades e não, se não tiver a competência para botar a bola na rede. E do outro lado, você tem um goleiro que é um goleiraço, que é o Fábio. Então, bola fácil ele vai pegar, bola difícil ele já pega. Então, tem que deslocar muito bem o Fábio. O Flamengo não conseguiu isso. Não conseguiu e teve oportunidades nos pés do Samuel Lino, do Paquetá, do Léo Ortiz, do Pedro. E ninguém conseguiu botar a bola na rede. Logo com 37 segundos, o Flamengo já teve uma primeira oportunidade, começou fazendo uma pressão alta. Fluminense numa saída de bola muito lenta, muito previsível, o Fluminense com a bola no pé. Demorou a entrar no jogo, demorou a se conectar, ficar esperto no jogo o Fluminense. E o Flamengo teve com 37 segundos essa chance com o Samuel Lino e o Fábio fez a defesa. Depois o Paquetá teve ótima oportunidade, a bola caiu no pé direito dele. Grande jogada do Carrascal, o Carrascal está bem no jogo e não teve ainda nenhuma finalização. Né, o Carrascal, mas ele está conseguindo, na base do drible, da velocidade, criar situações. E colocou o Paquetá na cara do gol. Só que o Paquetá chutou em cima do Fábio. No rebote, o Pedro chegou sendo prensado pelo zagueiro do Fluminense e não conseguiu finalizar da melhor maneira. Léo Ortiz teve chance também aos 18 minutos e o Fábio fez boa defesa. Primeira finalização no gol do Fluminense foi do Castilho aos 25 minutos. Uma bola jogada na área de cabeça, uma defesa fácil do goleiro Rossi. Fluminense peca muito numa transição lenta, né? E normalmente o Fluminense consegue fazer isso com mais velocidade. Mas não encontra os passes mais eficientes e mais verticais no meio de campo. Então fica muito previsível com a bola no pé. Além disso, há uma preocupação clara do Fluminense sem a bola, recuando inclusive os seus dois atacantes abertos. Quando o Flamengo ataca pela esquerda, o Soteldo recua formando linha de cinco. Quando o Flamengo ataca pela direita, quem recua é o Canóbio, fazendo também linha de cinco. Isso, de uma certa maneira, vai distanciando os dois atacantes do Fluminense do campo do Flamengo. Então, é uma maneira que o Flamengo tem de se proteger do contra-ataque do Fluminense. empurrando para trás o Soteldo, empurrando para trás o Canóbio. O Fluminense precisa criar alternativas para soltar um pouquinho mais os seus dois pontas, para que eles possam se aproximar do Lúcio e, consequentemente, essa bola chegar mais vezes no Castilho, porque ela chegou duas vezes no Castilho. Foi essa aos 25 minutos e aos 50 minutos, a última chance do primeiro tempo em que ele chuta forte, mas chuta sem direção, a bola vai para fora. Então, foram pouquíssimas finalizações do Fluminense. E o Flamengo seguiu, mesmo em alguns momentos diminuindo a intensidade, mas conseguindo ser mais envolvente, perdeu outras chances também. A principal delas foi do Pedro, né? Inacreditável a chance que o Pedro perdeu, aos 37 minutos, recebeu uma bola do Paquetá e ele dominou sozinho na marca do pênalti. O goleiro Fábio ali só ficou olhando e ficou rezando. Falou: Pedro, faz alguma coisa aí, de preferência joga para fora. E foi o que o Pedro fez, jogou para fora. Uma chance que, numa fase normal do Pedro, ele faria com os olhos fechados o gol. Mas na fase atual, ele abre bem o olho e joga para fora. Foi exatamente o que aconteceu aos 37 minutos. A chance mais clara desse jogo até agora. E o Paquetá, aos 47, ainda obrigou o Fábio a fazer uma boa defesa num lance de cabeça, numa jogada do Samuel Lino pela esquerda. Então, Flamengo tem a movimentação, Flamengo tem o encaixe, Flamengo se protege bem, distancia, mantém o Fluminense distante da área de perigo, mas não está finalizando bem, né? E isso é detalhe, a eficiência pode ser determinante nessa briga pelo título. O Palmeiras está vencendo, está assumindo a liderança, já fez 2-0 no primeiro tempo, dificilmente vai deixar esses pontos escaparem no clássico contra o Corinthians. A responsabilidade é toda do Flamengo. E o Fluminense, no segundo tempo, acho que tem que tentar jogar um pouco mais, tem que tentar sair mais em bloco, porque ficar só se defendendo não é um bom negócio contra o melhor ataque do Campeonato Brasileiro.
0: Esse Carlos Eduardo Éboli, corre lá, Paulinho, vai dar tempo não, Paulinho, vai lá. Paulinho, tá correndo, ainda chegou, Paulinho. Então vamos lá. Daqui a pouquinho tem todo o segundo tempo com o Bom de Bola Futebol Globo CBN. 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

0: E tem gol no Nubank Park. 2 minutos do segundo tempo, é gol do Palmeiras. Matheus Bidu num gol contra, amigo.
1: Bizarro. Extremamente bizarro.
0: O Corinthians faz o gol contra, o terceiro do Palmeiras. Palmeiras 3, Corinthians 0. Flamengo tá de volta, o Fluminense tá de volta. Então também volta o Bom de Bola.
2: E aí, beleza? Ligado no Futebol Globo CBN, o Carlão comandando aí a resenha do intervalo, ao lado do Duda, do Renan e a produção do João Aquino, no Futebol Globo CBN. Vai começar o segundo tempo, 0 Flamengo, 0 Flu, no Maraca, o juiz apita e rolou a bola, começa o segundo tempo. A saída agora foi dada pelo Flamengo, mas o Fluminense já ataca pela direita com Samuel Xavier, devolve para Castilho, adianta a bola na intermediária para Lúcia Costa, desloca na esquerda para Arana, fora da área, vai bater, levantou, corta Léo Ortiz pelo Flamengo, retira da área, volta pela direita para Samuel Xavier, deixa na ponta, vai ainda, Canobi entrou driblando, tenta Castilho, vem a bola para a defesa, corta finalmente Pulgar, sofre a falta, o zagueiro do Flamengo, o juiz da partida, para a marca da falta no interior da grande área, pertinho da grande área, em cima do Samulino, que já está recuperado, recebeu ali uma falta na cabeça, uma entrada na cabeça, Samuel Xavier, que cometeu a falta, vai lá, se desculpa e tá zerado com 1 minuto no segundo tempo no Maracanã. A falta já cobrada pelo goleiro Rossi, pelo Flamengo, adianta pela esquerda para Léo Pereira, quando dominada, vai tentar cruzar a linha, aquele vídeo campo ainda, Léo Pereira, queda dominada, agora sim entra no território tricolor, bota a bola na ponta para Alexandro, corre, vem balançada aí, devolve a bola, bota na grande área, atrapalha ainda para Carrascal, virou no meio, a bola devolvida para Paquetá pela meia, ainda Paquetá na direita para o Samulino, bola longa, vai pela linha de fundo, em linha reta, Renan,
3: passe muito ruim em busca do Samuelino, bola forte, saiu pela linha de fundo, 0-0 no Maraca.
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2: Jogo interrompido pelo árbitro Rafael Klein para atendimento ao Samuel Xavier, que está ali reclamando de uma entrada e saiu ali com a orelha prejudicada, hein, Renan Moura?
3: Pois é, bom de bola, vai ser cobrado o tiro de meta agora, a favor do tricolor.
2: E amanhã tem mais no Futebol Globo CBN, 16h em Curitiba, tem Botafogo em Curitiba, no fechamento da rodada 30 do Campeonato Brasileiro, o Guaielo Tatá e Renan, no Futebol Globo CBN, a bola vem de novo com o ataque do Flamengo na esquerda, tenta Alexandro, a defesa corta pela direita, com o Nonato coloca para lateral vai ser cobrado outra vez pelo Flamengo, movimenta na ponta, Alexandro devolve, dá para Samulino, adianta para Saúl, Samulino entrou na área, preparou, levantou, Fábio brilhou de novo, o goleirão tricolor, mas o Flamengo ataca, o Flamengo retoma com Alexandro, é o Flamengo pressionando, bota perto da grande área, para Samulino, Lino tenta jogar de individual, devolve na esquerda para Alexandro, 3 minutos do segundo tempo e o Flamengo ataca, a bola vem de novo na intermediária, retoma ainda o jogador Saúl, com ela dominada, bota pelo meio campo, adianta para Pulgar devolve a bola, volta pelo meio campo, ele recuperada mais uma vez na esquerda pelo Léo Pereira fora da área, levantou, fez uma alavanca na bola, dá para Samulino, devolve na esquerda, o Flamengo pressiona, o Flamengo em alta velocidade, vai Samulino, perto da área, levanta, finalmente Nonato alivia a pressão pelo tricolor. Será que eu tô errado? Tem bolinha na rede, Carlão?
0: Teve sim, bom de bola, é o quarto do Palmeiras, 7 do segundo tempo, é o segundo do Giai no jogo, nunca fez gol na vida, hoje fez 2, 4 Palmeiras, 0 Corinthians.
2: 4 do segundo tempo no Maracanã, faltando 9 rodadas para acabar o Campeonato Brasileiro. Com essa situação, Palmeiras vai para 63, o Flamengo tem 63. 32 e o Palmeiras reassume a liderança do Campeonato Brasileiro. E com essa diferença, isso é para tirar também saldo de gol, hein, Duda?
5: É, o Palmeiras está num bom momento ofensivo, né? Está com muito volume, mostrou isso nas últimas partidas. Faltava eficiência, deixou tudo para o clássico contra o Corinthians. E olha só em que momento o Clarence Seedorf assume o Corinthians, hein?
2: É, o Corinthians contratando então o Seedorf, que é o novo técnico corintiano, e já deve estar de olho nesse jogo para ver a batata que ele vai pegar. A
6: cartão.
2: Bola volta na intermediária para o ataque tricolor, retoma Castilho, é desarmado, o Leotis vai lá no campo de defesa do tricolor, comete uma falta no Castilho, o juiz para e a falta já é cobrada pelo Martinelli. Martinelli devolve pela intermediária, bota a bola para Soteldo, ele vira pela ponta direita, chega a bola para Samuel Xavier, adianta para Canóbio, devolve no meio campo, entrega para Lúcio Acosta, para Canóbio na direita, tenta na ponta do Soteldo, a bola escapou e saiu, é lateral para o Flamengo cobrar.
6: Amarelo.
2: E olha aí o Carlos Weissmann, tricolor Carlos Weissmann, São Conrado acompanhando o Futebol Globo CBN. Qual é a info, Renan?
6: Cartão amarelo para Saúl do Flamengo.
2: Falta o Flamengo, na direita com Varela, devolve na ponta para Carrascal, para Varela, dá uma paradinha. Ainda Varela, devolve, vai passar a bola agora sim, vai passar pela direita, dá de novo pro Carrascal, retoma no bico da grande área, Varela se apresenta, a bola vai lá na grande área, uma alavanca, vai Varela, toca nela, antes a defesa corta e o Flamengo ganha um novo escanteio pelo lado direito. Varela agora inventando moda, Renan.
6: Aparecendo na grande área, pisando no campo de ataque, escanteio pela direita, vem o Mengão com o Jorge Carrascal.
2: Carrascal toma posição para fazer a cobrança do escanteio pela direita. E escanteio tem alerta de gol. Vai botar lá no bolinho. É um bom momento pro Flamengo. Partiu pra bola. Léo Pereira subiu, olhou. A defesa corta, volta a bola de longe, Eric. Pulgar chuta e ela vai pela linha de fundo. É tiro de meta outra vez pro tricolor cobrar. E olha aí, amanhã tem mais, hein? Amanhã tem Botafogo e Curitiba. 16h no Couto Pereira em Curitiba. Uruguaiano, Tatá e Renan, ontem começou a rodada 30 para o futebol carioca, 0 Vasco, 0 Remo, e vem aí a semana das Copas, na terça-feira Vasco e Boca pela Sula, na quarta-feira Fluminense e Palmeiras aqui no Maraca pela Liberta, e na quinta tem Flamengo e Estudiantes em La Plata, na Argentina, pela semifinal também da Libertadores da América. Já chegamos a 7 minutos agora do segundo tempo, 0-0 no Fla-Flu, e Fla-Flu é no Futebol Globo CBN. Lateral cobrado na esquerda pelo Arana, Arana devolve pela intermediária, passa a bola no meio, a defesa vai lá, corta ainda com Saúl, ele coloca pela linha lateral novamente para o Fluminense, a cobrança feita na esquerda pelo Arana, Arana devolve a bola para Castilho, toca nela, bate ainda no jogador do Flamengo, é o Saúl, ela vai outra vez para a lateral, lateral cobrado pelo tricolor, a bola vem pela intermediária, ela é passada na esquerda, a defesa do Flamengo corta mais uma vez e é o terceiro lateral consecutivo para o tricolor cobrar na esquerda de ataque no campo do Flamengo. Lateral vai ser cobrado pelo Arana. Arana levanta a bola perto da grande área, volta para ele, dá uma balançada, bota na área. Canóbio vai lá, não aproveita, retoma Samuel Xavier, dominou, passa a bola mais atrás, a defesa corta e a bola volta para Pedro. Ele arma o contra-ataque do Flamengo na ponta, pega a bola na intermediária para Samuel Lino, ainda Samuel Lino, fora da grande área, dá uma paradinha, leva o Samuel Xavier na conversa, levanta a bola na grande área, na direita lá pro Carrascal, ele domina, retoma, evita a saída dela pela lateral, trabalhou, devolveu pro Pedro, limpou, vai bater, chuta e ela subiu, vai pela linha de fundo, Renan.
6: Vai começar a chuva já já, quem sabe com o campo molhado Pedro melhore, mas por enquanto tá precisando trocar esse pneu. 0-0.
2: Muito do segundo tempo do Maracanã, 0 pro Flamengo, 0 pro Fluminense. Ligado também no Futebol Globo CBN, o José Carlos Azevedo, alô Zequinha, no recreio, dos Bandeirantes aqui no Rio, acompanhando o Futebol Globo CBN. Zequinha, a bola volta pela direita pro pelo Fluminense. Canóbio devolve pela ponta, dada intermediária do Flamengo para Samuel Xavier. Ele adianta para o Castilho, vai o argentino, tenta a jogada, é desarmado. O Flamengo retoma lá com Léo Pereira, pede a bola, retoma, vai lá, retoma finalmente Pulgar pelo rubro-negro. Adianta a bola no meio-campo, ela é chutada na ponta, tentativa lá do Samulino, recebe a falta, vai pro chão e a falta está marcada em cima da linha que divide o campo. Alguma diferença do primeiro para o segundo tempo nesses primeiros 9 minutos de segundo tempo, Duda?
5: É, o Fluminense está tentando sair um pouco mais, mas isola demais o Castilho na frente. Aí fica complicado quando ele é cercado pelos marcadores do Flamengo. O Flamengo segue melhor, tem mais a bola, já teve 2 chances.
2: E o Flamengo vale a luta de novo pelo ataque com Varela, devolve pela intermediária para Leo Ortiz, vira o jogo para Pulgar. Eric desloca a bola na esquerda para Léo Pereira. Lá vem o Carolino, ele cruza a linha que divide o campo, avança pela intermediária tricolor. Ainda Léo Pereira com a bola dominada, dá para Saúl. O espanhol adianta, dá para o Pedro, faz uma gracinha, volta a bola para ele, para o Samulino, na área, vai Paquetá. A defesa corta quando o Flamengo entrou trocando passes na grande área tricolor, mas não deu em nada. O Fluminense retoma com Lúcio, bota na ponta direita para Canóbio, retoma fora da grande área, trabalhou, vai bater, Castilho tá lá, levantou, a bola bate na defesa do Flamengo, bate no Léo Pereira e vai outra vez pela linha lateral para o Fluminense cobrar pela ponta direita. Canóbio toma posição na intermediária, Samuel Xavier chega lá, retoma a bola, vai Samuel Xavier, devolve na ponta direita para Canóbio. Uruguai vai dar balonzada na grande área, levantou, Castilho subiu, testou, a bola fica presa, chuta de novo, mas ela saiu, foi pela linha de fundo, se bem que o Rossi foi lá e catou ainda, salvou a jogada, adianta com as mãos na esquerda para Samulino. Samulino cruza a linha, que divide o campo, é o Flamengo que agora avança pela intermediária, vai Samuel Lino, tenta a jogada pelo lado esquerdo, trabalhou, girou pro Pedro, na meia lua, devolve, passa mal. Outra vez Pedro mal na passagem da bola também. Anda a bola estourada lá pelo Léo Ortiz e agora cai o juiz da partida, agora para o jogo, para atender o zagueiro do Flamengo, Renan.
3: Pois é, os jogadores do Flamengo estão pedindo ali, ó, o cartão para o Canóbio. Pé levantado, acertando possivelmente o tornozelo do Léo Ortiz, e o cartão tá aplicado. Cartão amarelo aplicado e a torcida não aguenta mais o Pedro. Já pede efusivamente a entrada de Bruno Henrique.
2: Marque o tempo! 11! Faltando 34 para acabar, para terminar o jogo no Maracanã. É a 30ª rodada do Campeonato Brasileiro. Faltando 9 rodadas para acabar, para terminar o Brasileirão. E o placar, olha ele aí!
7: Flamengo!
2: 0!
7: Fluminense!
2: Também 0!
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2: Olho na telinha e o áudio, é melhor deixar com a gente aqui no Futebol Globo CBN. Galera já se manifestando.
8: Amarelo.
2: Duda!
5: É, porque o Pedro tá cometendo muitos erros no ataque, né? Na finalização teve a chance mais clara e agora na sequência das jogadas também parece já desconcentrado com os erros que ele mesmo está cometendo. Eu entendo o grito da torcida.
2: Bom, finalmente a falta vai ser cobrada, a falta cometida pelo Canóbio no Léo Ortiz, já cobra Pulgar, adianta pelo meio campo para Saúl, Saúl devolve a bola para Pulgar,
3: vai mexer.
2: Pulgar vira o jogo pela direita para Léo Ortiz, ele já no campo de ataque, toca pela direita, bota a bola na ponta para Carrascal, Jorge Carrascal com ela dominada, vira o jogo para Paquetá, para Carrascal, tenta a jogada, mais atrás a Paquetá, a jogada é boa para Carrascal na intermediária, devolve a bola para Saúl, vira para Samulino, Samulino na esquerda para Léo Pereira, ele estende na ponta, tenta a jogada com Alexandro, lá vem o lateral, procura espaço para balãozada, não há espaço, devolve para Samulino, vira na esquerda para Carrascal, domina a bola fora da área, é o Flamengo pressionando, lá vai Carrascal, bota Samulino, vai cruzar, mais um drible, levantou, passe errado, a defesa corta, mas ela volta ainda para Saúl, ele salva pelo Flamengo, cruza, põe na área, a defesa corta com o Ignacio, volta ainda, tenta Samulino, é finalmente desarmado pelo Canóbio. Flamengo vai mexer, Renan?
3: Já já o time do Fluminense com Kevin Serna.
5: É, o Fluminense tá ficando acuado, né? O Flamengo tá empurrando o Fluminense pra trás, cada vez mais dentro da área do Fluminense.
2: Volta o Flamengo com Paquetá pela ponta direita, dá uma nova paradinha no bico direito na grande área, dá de calcanhar para Varela, cruza, põe na área, a bola descaiu, vai pela linha de fundo, é tiro de meta outra vez pro tricolor cobrar. Então a primeira alteração vem aí, Kevin Serna, com a camisa
3: e Ganso.
2: Com a camisa 90 do Fluminense, vem aí Serna, é essa aí a primeira alteração, mas a galera continua na bronca com o Pedro numa sequência incrível, não só de oportunidades de gol perdidas e mais aquela parede, nem a parede hoje funciona, hein, Duda?
5: Não tá funcionando, o Ganso também vai entrar, Edson, e aí é nítida a preocupação do Marcão, aquilo que a gente falava, inclusive no intervalo. O Fluminense precisa sair um pouco mais pro jogo, não dá pra só ficar segurando o ataque do Flamengo, é que o ataque do Flamengo não tá inspirado, tá mal, tá perdendo oportunidades, tá faltando simplificar um pouquinho mais as jogadas no excesso de toque. Agora, o que que é Ganso e Serna? É o passe e o cara pra receber esse passe, pra tirar o Fluminense do seu campo de defesa.
2: Duas alterações no tricolor, Renan.
3: Soteldo com a 30 deixou o gramado com o cartão amarelo, inclusive, também o Lúcio Acosta com a 32 para as entradas do Ganso com a 10 e o Kevin Serna 90.
2: Marque o tempo! Faltando meia hora para acabar, para terminar, o Flamengo ataca, tenta Pedro, encoberto pela bola, vai pela linha de fundo, é tiro de meta para o tricolor cobrar. E o placar, olhem aí: 0. Também 0. E aí, beleza? Ligado no Futebol Globo, CBN. E amanhã tem mais. Amanhã o complemento da rodada 30 do Brasileirão. Tem
3: Freitas.
2: Em Curitiba, 4 da tarde, Hugo Aiello, Tatá e Renan. No Futebol Globo, CBN. No Fluminense, saindo então Lúcio Acosta, entrando PH Ganso. E saindo Soteldo, entrando Serna com a camisa 90 pelo tricolor. O Flamengo ainda não mexe, A galera tá pedindo
3: Freitas.
2: A galera tá pedindo o Bruno Henrique. Qual é aí, foi Renan?
3: Freitas, vem aí.
5: É o Joaquim Freitas, né? Eu só vejo um cara no ataque nesse momento pra sair pra entrada do Joaquim Freitas, que é o Pedro. Eu não tiraria nenhum dos dois jogadores de lado que estão produzindo, estão criando. O que falta é acertar essa finalização, caprichar um pouquinho mais, simplificar as jogadas de ataque.
2: Vem aí então o argentino Freitas. Freitas com a camisa número 30 pelo Flamengo. Vem aí Freitas, argentino de 19 anos e uma bola redondinha. E a galera gosta dele. O Flamengo procura atacar de novo. O Fluminense retoma com Serna, bota a bola pelo lado esquerdo, retoma pela intermediária, dá velocidade a jogada, ainda ele com a bola dominada, vai dar a balançada na grande área, devolveu, botou na frente da grande área, volta a bola, Martinelli chutou à direita do goleiro Rossi. Mas que ataque é esse do tricolor, Renan?
3: Muito rápido, pelo lado esquerdo, depois do Carrascal ficar cercado entre dois jogadores do Fluminense, perder a posse da bola, armar esse contra-ataque para a puxada do Kevin Serna. Houve um leve desvio à esquerda, anteio pela esquerda, já já vem Bruno Henrique e também Joaquim Freitas.
2: Ganso vai cobrar o escanteio pelo tricolor, vai levantar lá no bolinho, já são 17 minutos do segundo tempo, 0-0 no Fla-Flu. Paulo Henrique Ganso pelo lado esquerdo vai fazer a cobrança do escanteio, e escanteio tem alerta de gol, galera tricolor, vai botar lá no bolinho, já autorizado pelo árbitro Klein. Toma posição, Ganso sinaliza para grande área. Já vai pra bola de canhota, levantou a bola tocada ainda pelo Paquetá, bate nas costas do Serna e vem limpa pro goleiro Rossi pegar pelo Flamengo. 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
2: 18 minutos do segundo tempo. O Fluminense tem a posse da bola pela direita com Nonato, adianta pela intermediária tricolor, ela vai e volta, tenta Martinelli, Martinelli é desarmado, retoma na esquerda, ainda Saúl pelo Flamengo, vai lá, retoma Ganso pelo tricolor. Loro, bota a bola pela direita para Canóbio. Canóbio tenta a jogada, arma ali uma confusão danada, tenta um drible, inventa uma jogada e afinal pegaram ele e vai pro chão, e o Paquetá vai lá para se explicar com o Rafael Klein, mas o Canóbio inventou, e o Flamengo vem aí com duas, Renan.
3: Sai o Pedro, vaiado com a 9, também o Saúl com a 8, para as entradas do Bruno Henrique 27, aplaudido, e Joaquim Freitas com a camisa número 30, o frisson da galera do Mengão.
5: Passa a jogar com quatro homens de frente, né? Porque vai centralizar o Bruno Henrique e o Joaquim Freitas e deixar Samuelino para um lado, Carrascal pelo outro. Carrascal deve transitar também um pouquinho mais aqui pelo meio, mas é um desenho de um 4-2-4 que o Flamengo vai agora com tudo para cima.
2: Sai Saúl, entra BH, sai Pedro, entra Freitas, as duas alterações do Flamengo. E o Flamengo vai à luta pelo lado esquerdo com Samuelino, dá uma paradinha, prepara, mais um drible na área, devolveu, tentou na área, a defesa corta, a bola volta ainda para Freitas. Freitas domina pelo lado esquerdo, domina pelo Flamengo, prepara o Argentino. Tiro, prende a bola, devolve na intermediária do tricolor para Alexandre. Alexandre outra vez para Paquetá. Paquetá passa pela direita para Léo Ortiz. É o Flamengo que chega, cerca a grande área tricolor. A bola volta na intermediária para Pulgar. Devolve pelo meio-campo, dá para Freitas. Freitas pela intermediária. Trabalha a bola pela meia direita para Léo Ortiz. Devolve para Pulgar. Vira o jogo na esquerda para Paquetá. Uma balançada na área. Levantou! Carrascal! Bingo! Meteu essa em Carrascal! Uma jogada letal, fatal, mortal do Mengão! A bola na direita, Carrascal apareceu para botar no fundo da rede! E bola no fundo da rede, tem aquele barulhinho bom! Aquele barulhinho bom, Carrascal! Meteu essa em Carrascal! Boa, boa, boa, Carrascal! Se a coisa vai mal, chame o Carrascal, e ele foi lá e deu recado pro goleiro, tem que respeitar, e agora tá lá um Carrascal 0. Tudo explicadinho, Renan.
3: Cruzamento perfeito na medida de Lucas Paquetá, em busca justamente dele, Jorge Carrascal. Bruno Henrique malandramente, como homem, o centroavante no Flamengo, atrai a marcação de dois marcadores e aparece livre de marcação, Jorge Carrascal, para botar no fundo da rede, uma chapada com o pé direito, 1-0 Mengão, te cuida, porco!
2: Carrascal vai pra Argentina, Carlão!
0: É o sexto do Carrascal no Brasileirão, 58 Flamengo, Flamengo 64 pontos, líder do Brasileirão.
2: Pois é, se a coisa vai mal, chame o Carrascal, Duda!
5: O Flamengo empurrando o Fluminense para trás, né? O Flamengo aumentou muito a intensidade, a rotação, com quatro homens de frente e belíssima finalização do Carrascal. Só assim, Edson, para fazer gol no Fábio, impressionante. O Flamengo procurou o gol e achou.
2: Marque o... Fazendo 23 para acabar, para terminar o jogo no Maraca, terminar o Fla-Flu. E o placar, olha ele aí.
7: Flamengo!
2: Um Carrascal!
7: Fluminense!
2: 0! Volta o Flamengo outra vez pela intermediária, bola retomada, vem pela defesa, a bola vem ainda pela intermediária, retoma lá o Nonato pelo tricolor. Nonato tenta a jogada pelo meio campo, passa a bola na intermediária, bota pelo lado esquerdo, deixa a bola na ponta para Arana, evolui pelo meio campo, ele volta, dá mais uma vez pela intermediária, passa a bola na ponta, faz uma nova tentativa com Castilho. Castilho devolve para Martinelli. Martinelli outra vez pelo tricolor com a bola dominada, procura evoluir pela metade do campo, cruza a linha que ele vê o campo, volta o jogo pela esquerda, vai Martinelli, entrega a bola na ponta, chega na esquerda, joga para Aran, vai dar balançada na grande área, prepara, levantou, ele tenta ser na defesa, corta, volta a bola ainda, vai pelo lado esquerdo, tenta Ganso, tenta Arana, desarmado, o Flamengo desafoga pela direita, a bola volta, mas há uma falta cometida na esquerda pelo Paulo Henrique Ganso, o juiz para, marca, dá uma nova falta e o Fluminense vai mexer em duas, Renan.
3: Saiu Canobi com a 17 para a entrada do Savarino com a 11 e também o Castilho com a 19 deste gramado para a entrada do camisa número 7, Hulk.
5: É, jogo de transição, não dá pro Castilho. Jogo de transição não dá pro Castilho. Castilho, o Fluminense adotou demais, né? Esse tipo de modelo, ainda mais com o Flamengo em cima. E aí tem que botar mais mobilidade. Bota jogadores que têm mais capacidade física de deslocamento, mais qualidade, inclusive, né? Que é o caso do Hulk e também o caso do Savarino, né? Savarino é um jogador que vem num momento importante, porque fez 3 gols na última partida. Acho até que deveria ter começado o jogo hoje.
2: Bom, entra então o Hulk, entra Savarino, Savarino, homem do hat-trick, ele adianta a bola na intermediária, passa, tenta no meio-campo, Serna, a defesa corta e a bola volta novamente na esquerda para o Flamengo. Alexandre domina, dá para Paquetá, Paquetá tenta a jogada com Samulino, entra o primeiro, corta Sambuca, coloca Samuel Xavier pela linha lateral para o Flamengo cobrar na intermediária do tricolor. Aos poucos as mudanças vão acontecendo, sai Canóbio, entra Savarino pelo tricolor e entra também Hulk, o poderoso Hulk, o incrível Hulk, em lugar do argentino Castilho. Será que o Castilho já estreou pelo tricolor, hein, galera? Volta o Flamengo de novo, o Flamengo retoma com o Pulgar, solta pela direita para Leo Ortiz, bota na ponta para Varela, vai tentar levantar na grande área, adianta agora no meio, procurava lá Freitas, é desarmado, a defesa faz o corte, a bola volta na intermediária, retoma ainda pelo tricolor, corta Nonato, bota na esquerda, adianta a bola para Serna, passa mais uma vez na intermediária, trabalha para Ganso, Ganso na frente, tenta Hulk, corre, prepara, vai puxando, o juiz manda levantar o gigante Hulk, ela volta pela defesa do Flamengo, retoma pela ponta direita, Carrascal, o autor do gol único, vira o jogo para o argentino Freitas, adianta, a bola bate na defesa, bate no Milan, volta para a intermediária pelo tricolor, o Fluminense retoma de novo, o segundo tempo bem melhor que o primeiro, hein, Duda?
5: Uma intensidade elevada desde o primeiro minuto, né? Isso aí puxado pelo Flamengo com a necessidade de fazer o placar.
2: Volta o Flu, Fluminense tem a posse da bola com o Hulk, vira na intermediária, trabalha pelo lado esquerdo, chega a bola para Ganso, na ponta para Serna, levantou, botou na área, subiu, volta e pegou lá no alto. Marque o tempo. Faltando 19 para acabar, para terminar o jogo. E um placar, olha ele aí. Um Carrascal. 0.
3: Central.
0: Nubank Park, 29 do segundo tempo. O Palmeiras vai vencendo o Corinthians por 4-0.
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2: Olho na telinha e o áudio é melhor deixar com a gente. Esse panorama agora, o Flamengo vai para 64, o Palmeiras fica com 63 e o Flamengo reassume a liderança do Campeonato Brasileiro. O Flamengo tentando esticar a liderança, diante do Palmeiras e vai conseguindo com essa vitória parcial por 1-0. O Fluminense ataca, tenta Hulk de peito, devolve a bola, Serna, vai lá na proteção, o Varela corta pelo Flamengo, adianta Léo Pereira, dá um bico e coloca a bola pela linha lateral para o tricolor cobrar, já cobra Arana pela intermediária, volta a bola pelo meio campo para Milan, Milan adianta pela direita para Ignacio, Ignacio já pelo grande círculo no campo de ataque, devolve a bola na esquerda, passa para Martinelli, Martinelli na ponta outra vez para PH Ganso, ainda Ganso com ela dominada, procura fazer a jogada pela intermediária, volta a bola pela defesa para Martinelli, Martinelli inverte a jogada pela extrema direita, bota a bola pela ponta, adianta para Savarino, deixa na direita para Samuel Xavier, tenta fazer o levantamento na grande área, prende a bola ao chute lá do Ignacio e a bola chega limpa para o goleiro Rossi pelo Flamengo. 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
2: Rossi cobra o tiro de meta, a bola passada na intermediária, vai Paquetá, vira pro Samulino. Samulino para Carrascal, retoma a bola pelo lado esquerdo, bota pra frente pro Samulino. Ele não evita a saída da bola pela lateral, mas olha, acho que não saiu não, hein, Renan Moura?
3: Daqui não dá pra ter a noção exata do que foi o lance, bom de bola, mas pelo menos o Bandeirinha foi quem acusou que ela teria saído.
2: Pois é, e o Samulino ficou uma fera, Samulino ficou uma fera com essa passagem da bola do Rossi e a saída dela pela linha lateral, lateral já cobrado pelo Flu, retoma a Varela pelo Flamengo, ele vira o jogo na intermediária, passa a bola para Pulgar, dá no meio para Paquetá, Paquetá novamente pela defesa para Léo Pereira, vai à altura do grande círculo, domina a bola e recua de longe para o goleiro Rossi na chegada na grande área, ele pela meia lua de pé direito, bota a bola na direita para Léo Ortiz, papai Léo, adianta na direita, vai, faz a jogada de novo para Carrascal, devolve a bola pela direita, vai lá, retoma Cerda novamente pelo tricolor, já chegamos a 29 minutos do segundo tempo, faltando 16 para acabar, para terminar o jogo, 1-0 vai ganhando o Flamengo no Fla-Flu e retomando a liderança do Campeonato Brasileiro.
3: Vai mexer.
2: Hoje o Palmeiras vai ganhando no Corinthians por 4-0. Qual é a info, Renan?
3: Já já vai ter alteração no time do Fluminense, me parece ser o 34, Wesley Natan da base, que o Marcão conhece bem.
5: É ele mesmo, hein, Renan? Ele mesmo, jogador de frente, vai meter mais um homem de frente, e aí eu acho que o Leonardo Jardim também tem que se preocupar em reequilibrar o setor de meio de campo, principalmente porque fez 1-0 e precisa ver a parte física de alguns jogadores que não estão mais voltando.
2: Volta o Flu, Fluminense tem a posse da bola pelo lado esquerdo, perde a bola lá, retoma no lado esquerdo, era o Ganso, o juiz para, marca, dá uma nova falta cometida pelo Jorge Carrascal. Marque o tempo!
3: Placa!
2: Meia hora, faltando 15 para acabar, para terminar o jogo no Maracanã. E o Fluminense ataca na direita, retoma a bola, Samuel Xavier devolve para Savarino. O Savalizo vira o jogo na direita, vem Martinelli, bota na área, tenta Savarino, trabalhou, vai pro chão, caiu. A defesa corta a bola, é retomada pelo Paquetá. E o banco do Fluminense vai lá para cobrar um pé, para pedir um pênalti. E a galera do Flamengo não chiou, a galera tricolor chiou, mas o jogo segue aos 30, faltando 15 para acabar, para terminar o jogo. E o placar, olha ele aí: 1-0.
3: Central.
0: E é o empate da equipe do Grêmio. 30 do segundo tempo, Wallace empata na arena. Grêmio 1, Internacional também 1.
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2: E amanhã, Nico, tem mais, amanhã, 4 da tarde, amanhã em Curitiba, tem Botafogo e Curitiba, Hugo Aiello, Tata e Renan, no Futebol Globo CBN, fechando a rodada 30 do Campeonato Brasileiro. E terça-feira, de terça a quinta, é jogo todo dia, a semana das Copas vem aí, Sul-Americana e Libertadores. 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Já são 31, faltando 14 para acabar, para terminar o jogo. O Flamengo é pressionado pelo Fluminense no seu campo de defesa. Vem a bola da intermediária, ela é retomada pelo Nonato, vira na esquerda, dá na ponta para Milan. Milan outra vez no lado esquerdo, devolve a bola pela intermediária, passa na ponta para Arana. Guilherme Arana com ela dominada, prende a bola, volta pela intermediária, trabalha no meio-campo para Ignacio. Ignacio pela direita, resolve passar para o Ganso. Ganso da ponta para Savarino, Savarino pela extrema direita, busca a jogada pela ponta, vai lá, cai, o jogador tricolor é o Hulk, não, a falta tá marcada, é o Samuca, Samuel Xavier, a falta tá marcada e essa aí leva perigo para uma balãozada. E vem aí agora uma tropa, Renan Moura.
3: Saiu 8 no Fluminense, o Martinelli, jogador de seleção, para a entrada do Wesley Natan com a 34, e no Flamengo já já, Nico de la Cruz e também Plata, Samuel Lino vai deixar o gramado para a entrada do Nico de la Cruz com a 18 e me parece ser o também Lucas Paquetá, mas antes vem a falta a favor do Fluminense, quem cobra é o Savarino.
5: É, o Paquetá já estava saindo inclusive para sair, mas ele vai esperar a cobrança da falta.
2: A falta pro tricolor vai ser cobrada pela direita. A bola vai lá para a grande área, vai lá pro Bolinho. Partiu pra bola, Savarino levantou. A defesa corta a bola, sai da grande área. E o Flamengo retoma o contra-ataque pela direita com Carrascal. Vai com ela dominada. Adianta, vira o jogo na esquerda, para frente. Domina o argentino. Devolve a bola na meia-lua. Colocou e ela subiu lá na Florida. Em Buenos Aires, Renan Moura.
3: Pois é, agora as substituições. Sai o Paquetá com a 11 para a entrada do 19, o Gonzalo Plata, e também saiu 16, o Samuel Lino, para a entrada de Nico de la Cruz com a 18, que disse durante esse período de paralisação que nunca esteve com o físico tão bom quanto agora.
5: É aquela situação, né, que a gente falava aqui. O Flamengo tem que ter essa preocupação no meio de campo com a condição física dos seus jogadores. O Fluminense vai apertar nessa reta final da partida e o Nico entra para pisar um pouco mais na bola. Tem que ver como é que ele tá tanto tempo sem jogar. E o Samuel Lino teve uma grande atuação. Foi um dos melhores atacantes do Flamengo, abrindo espaço o tempo todo, criando sempre boas situações.
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2: 34, faltando 11 para acabar, para terminar o jogo no Maracanã. É a rodada 30 do campeonato. Faltando 9 rodadas para acabar, para terminar o Brasileirão. E o Flamengo agora é pressionado de novo. O Fluminense tem a posse na bola da intermediária. Ele é retomada pelo meio-campo com Savarino. Savarino vira o jogo pela meia-direita. Devolve a bola pela defesa. Tá para Ignacio. Ignacio busca a jogada pela intermediária. Volta a bola pelo lado esquerdo. Novamente para PH Ganso. Ganso novamente no meio-campo. Entrega a bola para Milan, ele cruza a linha, que divide o campo, bota pela direita para Samuel Xavier, devolve, o Flamengo faz uma pressãozinha, o Fluminense não consegue sair do seu campo de defesa. Finalmente a bola chega na esquerda para o Ganso, volta para ele, na intermediária, procura fazer a jogada de novo pelo meio campo, chega na intermediária para Milan, bota na direita para Ignacio, finalmente cruza a linha, que divide o campo, bota a bola pela direita para Natan, vai o Wesley, Natan domina fora da área, ele que entrou agora, ainda na tanco, ela dominada, é da base, é de Xerém, devolve na esquerda, pega a bola para Milan, bota pelo lado esquerdo, passa para Arana, Arana dá uma paradinha, devolve para Milan pela intermediária, adianta para Nonato, tenta jogada fora da área pelo tricolor, vai pro chão e a falta tá marcada na intermediária e leva perigo, hein, Renan Moura?
3: Se leva em cima do Nonato pelo lado esquerdo, falta perigosa a favor do Fluminense que tenta o empate.
2: Olha aí, já são 35, uma nova falta vai ser cobrada na intermediária do Flamengo. Tá lá o Hulk, hein? Que é especialista, hein, Renan Moura?
3: E dessa distância tem que ser alguém forte realmente para fazer com que a bola tenha a direção exata do gol do Flamengo.
2: Tá lá também Savarino, tá lá o incrível Hulk, toma posição para fazer a cobrança. Savarino mais atrás, Hulk de canhota, vai tentar ali o Fluminense alguma coisa, vai tentar o empate. Tá lá Savarino, tá lá Hulk também para fazer a cobrança, a bola colocada na meia esquerda. Lá vai Hulk, ordenou, o juiz chutou. Pela linha de fundo, é tiro de meta outra vez pro Flamengo cobrar. 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Vonder, a ferramenta do Brasil. 37, faltando 8 para acabar, para terminar o jogo. Rossi cobra o tiro de meta pelo Flamengo, adianta para Bruno Henrique, devolve a bola pelo lado esquerdo, retoma, Plata pelo Flamengo, hora da grande área, dá uma paradinha, já entra na área, procura a devolução da bola da esquerda para Alexandro. É o Flamengo pressionando, cerca a grande área, tricolor, chega a bola, De La Cruz, volta, Plata no meio campo, Pulgar na direita, Varela na ponta, é o Flamengo pressionando na extrema direita, vem Léo Ortiz, domina a bola, volta pela intermediária, retoma pelo meio campo, faz uma tentativa, chega a bola na ponta para Alexandro, lá vem balãozada, levantou, botou na área, a defesa corta com Arana, mas o perigo não passa, a bola volta para De La Cruz. ele completa e ela vai de novo pela linha de fundo. É tiro de meta pro Fluminense cobrar. E amanhã tem mais no Futebol Globo CBN, 16h em Curitiba, Botafogo em Curitiba, Hugo Aiello, Tata e René Moura no Futebol Globo CBN. O tiro de meta cobrado pelo Tricolor, uma bola mal passada pelo Ignacio, volta Plata fora da área, na meia lua, limpou na direita, tentava Freitas, mas houve a falta no Plata na meia lua e aplicação de cartão, hein, Renan?
6: Dali uma chance excepcional pro Flamengo matar o jogo. Saiu jogando errado o time do Fluminense e o Ignacio recebe cartão amarelo, acertando o tornozelo do Gonçalo Plata. É falta frontal e pode ser a redenção de Nico de la Cruz.
2: É, e o Léo Pereira tá lá comandando a cobrança também, hein?

0: dois bons batedores.
1: Tá lá Léo Pereira, bola colocada na frente da meia-lua, barreira tricolor entre a marca do pênalti e a linha da grande área. Pelo lado esquerdo, vai lá, Léo Pereira vai rolar a bola ou vai chutar em Léo Pereira. O Nico de la Cruz tá lá também. O juiz da partida vai lá, acerta a barreira, vai Nico, chuta, a bola bate na barreira, vai pela linha de fundo e o Flamengo ganha o novo escanteio. 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Novo escanteio pro Flamengo cobrar pela ponta direita, a bola vai lá pra grande área, a bola vai lá pro Bolinho, é um bom momento pro Flamengo, a bola chega pela direita, vai lá pra grande área, subiu o ataque, não pegou, a defesa corta, a bola sai da grande área, mas rolou um lance aí dentro da área, hein, Renan?
2: Me parece que o árbitro marcou uma falta em cima do Paulo Henrique Ganso, mas quem tá sentindo é o Léo Ortiz, um possível choque no rosto, mas o jogo tá paralisado a favor do Fluminense, 1-0 Flamengo.
1: Marque o tempo. Tá faltando 5 para acabar, para terminar o jogo no Maraca. E o placar na rodada 30. Faltam 9 para acabar o campeonato. Olha ele aí.
3: Flamengo
1: 1, Carrascal 0. E aí, beleza? Ligado no Futebol Globo CBN. Uma bola mal atrasada pela defesa tricolor, força o goleiro Fábio a dar um chutão pra frente. Na sequência, o Flamengo retoma com Carrascal, adianta na intermediária, trabalha a bola para Bruno Henrique, faz uma puxadinha para Plata, pelo lado esquerdo, bota na área para Freitas, tenta, não pega, a defesa corta, a bola sai de novo na grande área, ela é retomada pelo lado esquerdo, pelo Guilherme Arana, deixa a bola ainda pela defesa tricolor, procura combinar a jogada pela intermediária, área, bota pelo lado esquerdo, adianta na ponta para Nonato, que é desarmado. O Flamengo retoma com Carrascal pela direita, procurando o segundo gol. Ele evolui, bota a bola na ponta para Plata pela direita, devolveu pro Carrascal, mas a bola saiu, foi pela linha de fundo. E olha só a cara do Carrascal, Renan Moura.
2: Todo enrolado também esse Gonçalo Plata, hein? Nada muda, hein? 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
1: Eu 41, faltando 4 para acabar, para terminar o jogo. O Flamengo vai ganhando por 1-0. O Flamengo está disputando com o Palmeiras a liderança nesse momento. O Palmeiras ganha do Corinthians por 4-0. Tem 63, 63 pontos. E o Flamengo tem 64-64. Essa é a conta da liderança do Campeonato Brasileiro. E o Flamengo que voltará a jogar contra o Bahia domingo fora, hein? Na quinta-feira o Flamengo joga contra o Estudiantes pela Libertadores da América, pela fase semifinal em La Plata, e no domingo joga contra o Bahia. E o Fluminense jogará contra o Santos domingo aqui no Maraca. Mas na quarta-feira pega o Palmeiras pela semifinal da Libertadores da América. Muita emoção, muito jogo, muita bola rolando.
2: Amarelo.
1: 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Já são 43, faltando 3 para terminar o jogo. Flamengo vai mexer de novo, Renan.
2: Já vem Danilo no time do Flamengo e pitou o cartão amarelo para o Arana.
4: É, acho que tá pintando aí uma 3 zagueiros no Flamengo, hein? Pra segurar esse placar aí e não tomar gol. Vem sendo uma frequência no Flamengo tomar gol. Essa é a preocupação do Leonardo Jardim.
1: 42 e meio, faltando 2 e meio para acabar, para terminar o jogo. 1-0, vai ganhando o Flamengo. Gol marcado pelo Carrascal. Carrascal marcando o gol do jogo, o gol do Flamengo. E o Flamengo tem a posse na bola de novo. Vai pela intermediária, busca a jogada. Carrascal trabalhou, é desarmado pelo Ganso, que arma a jogada de novo pelo Flu. Entrega para Nonato, bota a bola na ponta direita para Savarino, atacado pelo Carrascal e sai no lucro. Não tem cartão para ele, o árbitro apenas olhou, deu a falta e deu sequência à jogada. O Flamengo retoma de novo pelo meio campo, a bola recuperada, tenta Freitas. Freitas vira o jogo para Plata, bota pela ponta direita para Varela. Tem bolinha na rede, Carlão?
5: Tem sim, é gol do Corinthians. 45 do segundo tempo, Corinthians diminui com Gustavo Henrique e fim de passe.

0: Palmeiras 4, Corinthians 1.
1: 43 no Maracá, faltando 2 para acabar, para terminar o jogo. O Flamengo tem a posse da bola na defesa, vai lá para Agustin Rossi no interior da grande área. Ele sai da área de pé direito, lança a bola na ponta, tenta Bruno Henrique, a bola quicou e saiu pela linha lateral para o tricolor cobrar. 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
2: Olha aí, foi Renan.
3: Informação é que a chuteira do Arana também estourou. Tá querendo trocar, mas tá difícil, o jogo não para.
1: 44-44, Flamengo vem aí ainda com a última alteração. Vem aí Danilo Renan.
3: Sai o camisa 15, Carrascal para a entrada do 13, Danilo. Vem o Flamengo se fechando para segurar os minutos finais.
4: É, tá montada ali a linha com 3 zagueiros, né? O Danilo vai formar ali linha de 5, o Flamengo vai se defender e vai explorar muito a bola longa no contra-ataque, principalmente com o Bruno Henrique e com o Plata.
1: Quase 45, vai acabar, vai terminar, e o Fluminense tem uma nova falta na intermediária. A bola vai ser levantada na grande área, a bola vai lá pro Bolinho, uma posição para fazer a cobrança incrível. O Hulk tá lá para fazer a cobrança pelo tricolor. Já são 45, levantou, botou na área, a bola testada, e o Rossi tá lá para pegar. Renan!
3: Todo estranho o goleiro Rossi, mas salvou o Flamengo. Escanteio pelo lado esquerdo, pressionou no Fusão.
1: Ignacio tava lá para testar e o Rossi tava lá para defender.
3: Mais 7.
1: O novo escanteio vai ser cobrado pelo tricolor. A bola vai lá para a grande área, a bola vai lá para o Bolinho. É um bom momento agora para o tricolor. Lá vai o PH Ganso, toma posição, partiu para a bola, levantou, bota na área. Defesa corta com Plata. Plata adianta pela meia direita para o Flamengo. O Flamengo retoma na intermediária. Vai Danilo, lá vai ele, o zagueirão retoma a bola, devolve, dá pro Plata, a bola sobrou Danilo, e o goleiro Fábio tá lá pra pegar. Renan Moura,
3: e olha só, hein, o choque foi forte, acertou o rosto do Danilo, que tá sangrando.
1: Bom, Fábio foi lá agora para fazer o atendimento, o primeiro socorro ao goleiro do Flamengo, ao zagueiro do Flamengo, que entrou há pouco, mas o Danilo tá lá. A bola volta para o Hermen Natan, levantou, bota na área, a defesa corta, volta para a Serra, vai chutar, Rossi pegou! No milagre da pequena área, Rossi pegou aos 47, era gol certo, Renan!
3: Impressionante a defesa do goleiro Agustin Rossi, cara a cara com o atacante do Fluminense, e ele consegue salvar com as pernas e evitar que a bola fosse pro fundo da rede. O Flamengo com menos uma em campo, porque o Danilo tá sangrando, problema na boca no choque com o goleirão, com o goleiro Fábio, num vacilo total do Gonçalo Plata, que não conseguiu dominar a bola depois do belo passe do Danilo. Jogo paralisado e a situação é grave com o Danilo, hein?
4: É, houve uma bateção de cabeça também na marcação, onde deveria estar inclusive o Danilo, né? Eu não entendi porque que o Klein não parou o jogo, porque tinha um jogador sangrando dentro de campo. Deu sequência, era justamente ali que estaria o Danilo, mas houve uma bateção de cabeça do Varela com o Ortiz, proporcionando essa chance claríssima desperdiçada pelo Serna. Rossi fez uma grande defesa.
1: 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Quase 48, quase 48. Vamos até 52. Mais 7 minutinhos, acrescenta o juiz. E o Danilo continua sendo atendido na área do tricolor. Depois do choque com o goleiro Fábio, ele sentiu um problema na boca. Foi atendido pelo médico, massagista do Flamengo também em campo, mas vai sair do Danilo, e saído com dificuldades, hein, Renan?
3: Mas também a trombada, meu amigo, foi muito forte, a trombada do Danilo frontal com o Fábio, ele até sente um pouco, não só a questão da boca, mas também a questão da cabeça, porque na hora há um choque muito violento e ele perde um pouco de si, mas agora vai retomando aos poucos para continuar no fim desse jogo. Um guerreiro Danilo, hein? Pois se sou é. Eu, era direto pro hospital.
1: Volta então Danilo com chumaço na boca, tá ali com chumaço, uma gaze na boca, para proteger, obviamente, o local do choque com o goleiro Fábio. E o Flamengo vai à luta de novo, retoma Bruno Henrique, BH devolve na intermediária do Fluminense para Pulgar, vira o jogo na direita para Varela, o lateral incrementa a jogada pela ponta, busca a jogada na intermediária, dá na direita, busca Plata, devolve pela defesa de novo, vem a bola pela intermediária, recupera pela metade do campo o time do Flamengo, é o Flamengo outra vez pressionando, tenta Bruno Henrique, é desarmado, a defesa vai lá, bate cabeça, defesa tricolor, retoma Bruno Henrique, bota na frente, ele cai fora do campo, mas o juiz manda levantar e deixa o jogo seguir, já são 49, mais dois para acabar, para terminar o jogo, 1-0 vai ganhando o Flamengo, o Palmeiras ganhou do Corinthians por 4-1, vai para 63, o Flamengo ganhando por 1-0 do Flu, vai para 64 o Flamengo, quando o tricolor retoma a bola, vai lá Savarino, sofre uma nova falta e ferrou, hein, Renan?
3: Me parece que o cartão dessa vez foi para o Varela ou então Joaquim Freitas lá no meio campo para matar esse contra-ataque do Fluminense.
1: Falta cobrada na intermediária, bola passada de novo pela defesa tricolor, retoma, busca novamente Ganso, vira na intermediária, passa a bola pelo lado esquerdo, devolve pela defesa, a bola passada agora para Milan avança para o campo do Flamengo, toca na ponta, dá para Samuel Xavier, mais atrás da intermediária, outra vez na esquerda para Milan devolve a bola na ponta, retoma Serna pela intermediária, procura evoluir o tricolor, é o Fluminense outra vez pressionando, tentando um gol do empate, nos últimos minutos do jogo, já são 50, vamos até 52, a bola passada outra vez na intermediária, ela é retomada pela defesa, vai Ignacio devolve a bola, mas o juiz da partida para a marca, dá uma nova falta na intermediária para o tricolor, é o Hulk que toma a posição para fazer a cobrança e balançada do Hulk. Alô galera do Flamengo, é um perigo, minha gente, lá vai Hulk, toma a posição para fazer a cobrança, dá uma mirada lá para a grande área, jogadores agrupados no interior da grande área, em cima da linha da grande área, vai Hulk, chuta, ele procurou a surpresa, pois o Rossi estava adiantado. Renan,
3: tô achando que ele é o quem? Ronaldinho Gaúcho na Copa de 2002? Calma lá, calma aí, Bumbum Granadas. 1-0, Mengão.
1: Olha aí, a galera continua chegando no chat ao vivo. Samuel Silva, o Antônio GR1, o Jorge de Almeida. Enfim, a galera vai chegando e a gente manda pro ar. Já são 51, entramos no último minuto do jogo. O Flamengo vai liderando o Campeonato Brasileiro, vai segurando a liderança com um pontinho à frente no Palmeiras, que ganhou por 4-1 do Corinthians. O Flamengo ataca, chega a bola no lado esquerdo, Bruno Henrique dá pro Plata, Plata levanta, devolve a bola para De La Cruz, fora da área, vai pro chão. E o Flamengo tem uma falta perigosa em cima do Nico. E essa aí realmente pode decidir muita coisa. Renan.
3: Praticamente a última bola do jogo, que é favorável ao Flamengo. Uma falta que acontece muito semelhante ao local que aconteceu minutos atrás. Tá de novo. Nico De La Cruz e Léo Pereira na bola. É o último lance a favor do Flamengo.
1: Já são 52.
3: Mais dois.
1: Vamos então até 54. O jogo ficou parado, paralisada a partida para o atendimento ao Danilo, que já está de novo em campo. E o Flamengo tem uma nova falta pelo lado esquerdo. Já são 52. Vamos até 54. Léo Pereira está lá. Nico De La Cruz também. Léo Pereira agora vai assumir essa, hein, Léo Pereira? Nico De La Cruz também. Uma falta no lado esquerdo. Vai Léo Pereira, colocou, explodiu na barreira e o Flamengo ganha. O novo escanteio pelo lado esquerdo no finalzinho do jogo. Já são 52 e meio, mais um e meio. Vamos até 54. O Flamengo tem um novo escanteio pela ponta direita, vai ser cobrado pelo Nico de la Cruz, ele toma posição pela extrema direita, vai levantar a bola na grande área, vai devagar, devagarinho, vai ganhando tempo, vai gastando ali a minutagem do Flamengo nesse finalzinho de jogo. Já são 53 agora, entramos no último minuto do jogo e o Flamengo tem um escanteio, 1-0, vai ganhando o Flamengo, gol do Carrascal, o escanteio já cobrado, Nico devolve a bola pela direita, busca Bruno Henrique, ele agora vai gastar o tempo perto da bandeirinha, prende a bola ao chutaço lá do Arana, bate no Bruno Henrique, a bola vai outra vez pela linha lateral e é pro Flamengo cobrar, fica lá, não, é pro Fluminense cobrar, hein, Renan Moura?
2: Exatamente, agora o Nico tá encarando o assistente número 2, vou te falar, vai tomar um cartão amarelo já já de graça.
1: Pois é, já são 53 e meio, vai acabar, vai terminar o jogo, o árbitro marcou realmente escanteio, já cobrado pro Flamengo, volta a bola pela direita, tenta pulgar, leva uma beliscada da bola que vai de novo pela linha lateral pro Fluminense cobrar, lateral já cobrado, já são 54, vai acabar, vai terminar o jogo, Flamengo vai ganhando por 1-0 e mantendo a liderança do Campeonato Brasileiro com um ponto de diferença diante do Palmeiras, o Fluminense domina, vem ganso, o juiz apita e termina o jogo no Maraca.
5: Flamengo
1: 1, Carrascal
5: Fluminense 0.
1: E agora vem aí
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7: E aí, tá animado? 7 horas 32 minutos, vitória do Flamengo no Fla-Flu de número 461 no Maracanã. 1 para o Flamengo, gol de Jorge Carrascal, 0 para a equipe do Fluminense. Eu lembro a você, outros jogos dessa 30ª rodada, jogos desse domingão, de muita bola rolando pela Série A. Jogos de hoje, o Atlético Mineiro venceu o Santos por 2-1 com 2 gols no finzinho do jogo. Partidas de 5:30. Acabou na Arena do Grêmio, acabou de acabar na Arena do Grêmio, 1 para o Grêmio, 1 também para o Internacional. No Nubank Park, o Palmeiras goleou o Corinthians 4-1, eu vou te falar, o Hugo agarrou a beça, pegou até pênalti, senão ia ser um estrago muito maior, 4 para o Palmeiras, 1 para a equipe do Corinthians. Hoje ainda, daqui a pouco às 7:30, bola rolando na verdade, na Arena Fonte Nova, 2 minutinhos do primeiro tempo, Bahia e Mirassol 0-0. Amanhã, 4 da tarde, feriado. Amanhã feriado de Nossa Senhora da Aparecida. O Coritiba recebe a equipe do Botafogo no Alto da Glória. Amanhã às 7:30 na Arena Indy Condá tem Chapecoense e Atlético Paranaense. E amanhã também às 9 da noite tem o Red Bull Bragantino enfrentando a equipe do Cruzeiro. Lembro você que ontem, na abertura dessa 30ª rodada, Vasco e Remo ficaram no 0-0. No Morumbi, o São Paulo venceu a equipe do Vitória pelo placar de 2-1. Com esse resultado, o Flamengo é líder do Campeonato Brasileiro. O Flamengo tem 64 pontos, é líder. O Palmeiras é o segundo com 63. O Palmeiras ficou com 51 pontos, mas pode ser ultrapassado amanhã pelo Atlético Paranaense, que é o quarto colocado com 50 pontos conquistados. E vai ter que ficar de olho também no Cruzeiro, né? Que tem 48, pode encostar com 51. Cruzeiro é o quinto colocado, estaria aí pegando a pré-Libertadores. O Galo é o sexto com 47. O Bahia é o sétimo com 46. O Santos, oitavo com 42. O São Paulo é o nono com 39. O Coritiba é o décimo com 38. O Coritiba começou muito bem, já vem de 4 jogos sem vitória. O Bragantino, 11º com 37. E o Alexandro vai falando em entrevista à TV Globo e a gente ouve aqui nessa central da bola.
8: O resultado que construiu.
9: Bem, vitória é importantíssima. Sabíamos que era o único resultado que a gente queria. A equipe toda está de parabéns. Não é fácil jogar na quinta-feira, depois de jogar no domingo, realmente. Tem que estar muito, muito preparado para poder enfrentar esse calendário. Mais uma vez, parabéns a todos e fizemos uma ótima partida hoje.
8: Obrigado, Alex.
7: Tá aí o Alexandre falando em entrevista à TV Globo. Como eu dizia, o Vitória 12º com 36, o 13º é o Botafogo com 35, o 14º o Vasco também com 35, o Mirassol é o 15º com 33 e o Alexandre segue falando no primeiro, vamos ouvir.
9: Nessa fase todos os jogos são importantes, seja pelo Campeonato Brasileiro, seja para Libertadores, sabemos que a gente não pode vacilar em nenhum momento.
10: Alessandro, eu queria que você falasse do seu momento depois da lesão, voltar agora sem o Ayrton Lucas, que está fora nesse momento. Como é que está para você essa volta, voltar logo num momento importante da temporada, com os jogos decisivos da Libertadores e do Campeonato Brasileiro?
9: Bem, me sinto muito bem. A cada treino, a cada jogo, estou evoluindo, seja fisicamente, seja tecnicamente, mentalmente. Espero que o Ayrton Lucas volte logo antes para poder ajudar a equipe.
7: Tá aí, o Alexandro em entrevista ao Premier. Zona de rebaixamento. O 16º é o Corinthians com 32, fora da zona de rebaixamento. Dentro da zona de rebaixamento, o Internacional tem 32, Grêmio 31, Remo 25, Chapecoense 18. Dupla Grenal na zona de rebaixamento. Corinthians não entrou na zona de rebaixamento por conta desse golzinho da equipe do Grêmio. A gente fica aqui na expectativa se algum jogador do Fluminense vai conceder entrevista. Tô com a impressão de que os jogadores já deixaram gramado. Tô com essa impressão de que nenhum jogador do Fluminense vai falar. Na verdade, Samuel Xavier vai falar à TV Isso. Globo. E a gente vai ouvir aqui nessa central da bola, o lateral, capitão da equipe tricolor.
11: Muitas modificações, muitos dos titulares entraram. O que faltou pro time não sair com um resultado melhor hoje?
12: Ah, cara, o jogo foi definido num lance que a gente vai reclamar de novo. Eu acho que foi bem nítido na TV, eu acho que todo mundo tava assistindo. Viu que era para expulsão do Pulgar em cima do Castilho. Cara, o pior de tudo é que aí a gente vai falar com ele ali, ele falou que o lance foi que o Pulgar pisou nele sem querer no chão. Depois de ter disputado bola, ele pisou no Castilho no chão. Mas o lance é nítido que o Pulgar tá com a perna no alto, cara. Aí é um jogo que complica totalmente a gente. Eles tiveram uma chance, fizeram gol, a gente teve uma chance. Felizmente a gente não conseguiu fazer, mas é um lance que se a gente tá com a mais desde o primeiro tempo, Eu acredito que aí seria um jogo totalmente diferente. Mas aí cabe nós aqui de novo reclamar. Jogo contra o Flamengo, que tá todo mundo cansado de reclamar. Que aí chega no momento de decidir contra esses times. Nós estamos brigando também pelo título. Quer dizer, agora fica difícil. A gente estava brigando. Mas aí parece que quando chega para brigar, um terceiro time que chega para brigar com o Palmeiras e com o Flamengo, parece que todo mundo ali fica, com todo respeito, desculpa a palavra, cagado. Não quer que o Fluminense que chega, não quer que o Cruzeiro chegue, não quer que o Red Bull chegue, não quer que chegue ninguém, quer que chegue só os dois. E aí um lance desse, nítido, expulsão, todo mundo viu. O Brasil, o mundo inteiro viu. Aí dá vontade de fazer sabe o quê? Trazer a da Premier League, aqueles árbitros que habituam a Copa do Mundo pra gente, do Mundial, que os caras são bons. Os caras são bons, os caras não têm medo de dar cartão vermelho. Os caras não pipoca pra dar cartão vermelho. Agora o cara, ele tem medo. O VAR tem medo. Tem medo, porque o lance era pra expulsão. Ele não quis expulsar, tá ouvindo? Ele não quis expulsar. Aí totalmente esse lance definiu o jogo.
7: Tá aí, Samuel Xavier, vou até... Carlos Eduardo Éboli, palavras fortes do lateral do Fluminense, pistola nessa saída de campo, gigante.
4: O lance não era pra expulsão, não, foi um lance forte do Pulgar. Ele não firma a perna pra de fato, assim, ser um lance pra expulsão. Ele vai ríspido, ele vai forte na jogada, mas é uma sequência de chute em que a trava quando pega em qualquer parte do corpo, ela vai causar algum tipo de arranhão. Mas não foi, na minha opinião, uma entrada para firmar, para quebrar o adversário. Para mim é uma disputa de bola onde ele vai além da conta, cartão amarelo está bem aplicado, mas o Samuel Xavier está no direito de reclamar, até porque estamos na fase da reclamação, né, o Carlão?
7: É verdade. 7:39, espaço aberto para o jornalismo Globo CBN. Boa noite, Karen Lemos.
13: Boa tarde, Carlos Alexandre. Eu falo aqui da Avenida Paulista, na região central de São Paulo, onde um pouco mais cedo o presidente Lula, candidato à reeleição pelo PT, marcou presença aqui neste ato e criticou o que ele chamou de intervenção do judiciário nas eleições, além de defender o fim da escala 6x1 e também a PEC da segurança pública. O petista chegou aqui acompanhado da primeira-dama, Janja da Silva, do vice-presidente Geraldo Alckmin, também do ex-ministro Fernando Haddad, que disputou o governo aqui de São Paulo pelo PT, e além das ex-ministras, né, Simone Tebet e Marina Silva, que foram candidatas de Lula ao Senado, mas não se elegeram. Bom, antes de discursar aqui para os apoiadores, Lula falou com jornalistas e aí ele criticou, né, a decisão do presidente do Tribunal Superior Eleitoral, ministro Cássio Nunes Marques, que atendendo a um pedido da campanha de Flávio Bolsonaro do PL, determinou a suspensão de um canal de apoiadores de Lula no WhatsApp.
14: Eu sei que o nosso povo está muito ativo, está trabalhando demais, está postando muita coisa, e é por isso que eu estou desconfiado do comportamento da Corte Eleitoral, que tem bloqueado muita gente nossa e tem permitido que as ações deles continuem executando. Nós vamos hoje, sabe, entrar na justiça com o pedido do nosso partido, da nossa força, para que a gente equilibre esse jogo. Não vamos aceitar a intromissão indevida da justiça eleitoral na eleição.
13: Essa decisão ela já foi derrubada agora à tarde pelo Corregedor-Geral da Justiça Eleitoral, ministro Ricardo Vilas Boas Cueva, que reabilitou o funcionamento desse canal chamado Exército do Lula. Bom, Lula também destacou as prioridades para a campanha nesta semana, com foco aí na votação do fim da escala 6x1, agendada para quarta-feira no Senado. Ele também pediu que as pessoas prestem atenção como o partido e a aliados de Flávio Bolsonaro, candidato do PL à presidência, vão votar nesta matéria.
14: Já está conversado com o Columbre, já está marcada a data da votação, portanto a única coisa que a oposição pode fazer é o seguinte, é demonstrar se eles vão ter coragem de votar contra ou a favor. Eles vão ter só isso. O que eles não podem é tentar protelar para enganar o povo depois das eleições. É agora. Agora é a hora da verdade. O PL tem que dizer se ele é favorável aos trabalhadores descansar mais ou quer que os trabalhadores continuem trabalhando mais.
13: Bom, o candidato à reeleição falou também das discussões da PEC da Segurança Pública no Congresso, um aceno aí para a área da segurança pública, que é um tema que a direita costuma dialogar melhor com o eleitor. Lula também pediu explicações para Flávio Bolsonaro sobre o tesouraço que ele promete nos gastos públicos. Ele comparou esse tipo de política com a de Javier Milei, presidente da Argentina, acrescentando que vai cortar direitos dos mais pobres e que isso não pode ser permitido no Brasil. Durante o discurso, Lula ainda fez um apelo aos apoiadores, pedindo que conversem e convençam as pessoas que deixaram de votar no primeiro turno a irem às urnas neste segundo turno. O ato deste domingo já estava agendado, só que a confirmação de Lula, da participação de Lula, foi anunciada apenas na noite de sábado, por meio aí de uma publicação nas redes sociais do presidente. Lula tem reforçado agendas aqui na região sudeste, onde teve quase 2 milhões de votos a menos agora nas eleições de 2026, comparando aí com as eleições de 2022. Volto com vocês aí no estúdio.
7: Obrigado, Karen Lemos. 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

0: 44 minutos, sem perder tempo, análise do confronto, o que foi a vitória do Flamengo 1-0 para cima do Fluminense. Quem conta essa história pra gente é um gigante dos comentários.
1: Olha, Carlão, acho que venceu o time que buscou mais a vitória, né? Nos dois tempos, desde o primeiro minuto, as chances mais claras foram do Flamengo. O que faltou ao Flamengo no primeiro tempo foi capricho, foi a capacidade de finalizar bem as chances construídas, né? A gente enumerou aqui, na análise do intervalo, as chances claras que o Flamengo teve, né? Com o Samuel Lino, com o Paquetá, com o Léo Ortiz, com o Pedro, principalmente, né? O Pedro teve uma chance claríssima no primeiro tempo, de frente para o goleiro Fábio. E esse primeiro tempo, com o maior volume do Flamengo, com o Flamengo tomando conta das ações, no meio de campo, ganhando os combates, fez do goleiro Fábio o principal nome do Fluminense, no primeiro tempo. Não tenha dúvida nenhuma que o Fábio foi o nome que mais se destacou no Fluminense, no primeiro tempo. Achei que o Fluminense é muito lento na saída de bola, muito previsível com a bola no pé, não funcionou o meio de campo armado pelo Marcão. O Lúcio não conseguiu dar a velocidade habitual que a gente está acostumado a ver pelas características desse jogador, uma saída de bola muito, muito cantada, muito facilmente marcada pelo Flamengo, que em vários momentos fez uma linha mais alta, uma pressão mais alta e colocou dificuldades nessa saída de bola do Fluminense. Os homens abertos pelos lados do campo, descendo demais para ajudar na marcação, então uma proposta muito mais defensiva do Fluminense, né? Que matou inclusive as suas características ofensivas de Canobbio, Soteldo, que toda hora recuavam para formar a linha de cinco. Quando o Flamengo atacava pela esquerda, era o Soteldo que descia, quando o Flamengo atacava pela direita, quem descia era o Canobbio. E dessa maneira o Flamengo foi mantendo o Fluminense muito distante, né, daquela área de perigo. E não teve a capacidade de, com todo esse volume e com todo esse conforto, tirar o zero do placar. O Fluminense finalizou pouquíssimas vezes no primeiro tempo e as únicas finalizações foram com Castilho e totalmente sem perigo. Segundo tempo, o Flamengo continuou em cima, aumentou a rotação, aumentou a intensidade, até o momento que o Leonardo Jardim fez uma linha ofensiva com quatro jogadores. E aí, de fato, empurrou ainda mais o Fluminense para trás. O Fluminense dependia muito da bola longa, deixando o Castilho cada vez mais isolado lá na frente. E aí não é jogo pro Castilho. Deixar o Castilho isolado lá na frente, partir em contra-ataque, não é jogo pro Castilho. Então, isso facilitou a pressão do Flamengo até o momento que o Cascal fez 1-0, o gol da vitória aos 19 minutos. No lançamento do Paquetá nas costas da zaga, o Carrascal fechou muito bem no segundo pau, bateu de primeira, cruzado, tirando do goleiro Fábio. Só assim pra fazer gol nesse goleiraço, cara. Só assim pra fazer gol no Fábio. Se é meia boca, ele vai pegar. Tem que deslocar bem. E o Carrascal deslocou muito bem. Aliás, o Carrascal, belíssima partida do Carrascal. Porque o tempo todo foi um motorzinho ali no meio de campo, fazendo ligação com o ataque, buscando as jogadas individuais, armando também situações, né? Deixou o Paquetá na cara do gol no primeiro tempo. E acabou sendo premiado com esse gol, que foi o gol da vitória. Acho que o Fluminense só despertou um pouco mais, ou mostrou um pouco mais de ímpeto no final, porque o Flamengo também mudou a sua postura ao formar uma linha com três zagueiros, e aí montar a sua linha de cinco para defender a sua área. O Fluminense, então, optou por jogar essa bola na área, e dessa maneira quase fez o gol de empate. Em dois lances, os dois lances mais perigosos do Fluminense foram já nos acréscimos, com o Ignacio de cabeça numa cobrança de falta do Hulk, e o Rossi fez a defesa, e o Serna, que perdeu a grande chance do Fluminense aos 47 minutos, no momento em que o Flamengo já tinha três zagueiros, mas o Danilo, que entrou para ser o terceiro zagueiro, estava sendo atendido, estava caído, estava sangrando lá na área do Fluminense. Então, a bola foi pro Serna, onde deveria estar o Danilo. Houve uma bateção de cabeça do Ortiz com o Varela e ela sobrou limpa pro Serna. Limpa pro Serna. O Serna chutou forte e o Rossi fez uma grande defesa, né? Pagou a dívida que ele deixou no jogo contra o Santos. Foi a última chance do jogo, a última chance e a grande chance do Fluminense na partida, ou seja, o Fluminense criou muito pouco. Fluminense buscou pouco a vitória e quando buscou, buscou errado. O Flamengo foi melhor. Poderia até ter feito um placar mais confortável ainda no primeiro tempo, mas não fez. No entanto, acabou sendo premiado porque buscou mais a vitória e mereceu a vitória por 1-0. Acho que essa reclamação do Samuel Xavier, repito, ela faz parte do jogo e vai dividir opiniões. E se você pegar na rede social, vai ter já um monte de gente botando a imagem frisada, a imagem parada. Imagem parada não é futebol, tá, gente? Imagem parada não diz o que é o lance corrido, lance em andamento. Eu continuo achando, já vi aqui novamente o lance, continuo achando que é para cartão amarelo. Eu não banalizo cartão vermelho. A gente tá toda hora agora aplicando cartão vermelho para tudo. E mesmo sendo o Pulgar, que é um jogador que adora um cartão e que muitas vezes é imprudente, e acho até que ele foi imprudente nesse lance, mas não pegou em cheio. Não pegou em cheio o jogador Castilho. Continuo achando que era para cartão amarelo, mas como disse também, né, Carlão? Agora é aquela temporada aberta de reclamação para tudo quanto é lado.
0: É, e até porque estão faltando poucos jogos agora para acabar o Campeonato Brasileiro. Faltando 10 para as 8, quero saber quem é que foi o cara do jogo, hein?
2: O craque do jogo.
0: Quem foi bem, Gigante?
1: Não só porque fez o gol da vitória, mas porque teve uma grande atuação de fato. Como eu disse, foi um motorzinho do Flamengo. Nas principais ações ofensivas, o Carrascal estava sempre presente, se deslocando, buscando espaço. Também gostei da atuação do Samuel Lino. Também gostei da atuação do Samuel Lino nessa movimentação, no drible, buscando os espaços. Então, o Carrascal, pelo gol e por toda essa atuação, para mim, foi o melhor em campo. E o Fábio seguindo de perto por uma grande atuação, principalmente no primeiro tempo.
0: Então, Carrascal eleito melhor em campo com essa menção honrosa ao Fábio. Se o Carrascal foi o cara, quem é que foi o vacilão, hein?
2: O pior em campo.
0: Quem é que foi o tremendo vacilão do jogo, Gigante?
1: Eu acho que é a atuação que chamou mais a atenção no aspecto negativo, até pelo que representa o jogador, né? E num jogo em que o time tá com muito volume, criando as situações, e o gol não sai, isso muitas vezes evidencia a má fase, né? A má fase do seu centroavante. Então eu fico com o Pedro. Olha só, o lado que venceu também vai ter o pior em campo, na minha opinião. O Pedro, e do lado do Fluminense, vários jogadores abaixo, tá? Somente no setor ofensivo e do meio pra frente, vários jogadores abaixo, mas a atuação que me chamou mais atenção no aspecto negativo, o vacilão, foi o Pedro, que foi vaiado pela torcida. A torcida gritou o nome do Bruno Henrique, com toda a razão.
0: Que essa música me lembrou o Léo Moura, mas outra parada. Bom, valeu, Gigante. Até a próxima, hein?
1: Valeu, Carlão. Abraço. Até a próxima.
0: 7:52. Ponto final aqui nessa Central da Bola, nessa edição do Futebol Globo CBN. 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Quarta, tem Flusão na Liberta. Quinta, tem Mengão na Liberta. Muita bola rolando pra você nessa semana aqui na Rádio Globo e também na CBN. Valeu, tchau, fui!

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22: Opa, vamos nessa. Estamos de volta aqui na programação da Rádio Globo. 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Simbora, a partir de agora mais uma edição dos 45 minutos. 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
2: Alô, encontrinho! Vitor Lima, Cotrim, que honra!
3: De nesse propósito!
2: Obrigado pela presença de vocês e pela voz de vocês aqui nesse momento.
3: Por favor!

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2: Da galera do Orkut, do MSN, vocês já estão ligados, né?
3: Já dei

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0: nosso pique novo, cara.
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Rapaz, só lembrar você o seguinte, aí o Pistar tá dando o que falar, meu amigo. É aquele jantar nas alturas. Aí você me pergunta, Planetão, explica pra mim aqui, por favor. Claro que sim. 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Promete, hein? 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

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Musicão atrás de musicão nesse domingão bonito, gostosão, hein? E você ouvindo aí a melhor rádio do Rio de Janeiro. Obrigadão pelo seu carinho, pela sua audiência. Aos amigos motoristas rodoviários no geral, o nosso abraço todo especial pra vocês aí, tá bom? Aos amigos dos aplicativos, alô turminha, boas corridas, hein? Tá no dinâmico, hein, pai? Tá no dinâmico. Passa pra outra, hein? 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
1: Vamos nessa, estamos de volta aqui na programação da Rádio Globo, rádio que vibra com você. 2 horas direto, hein? Quanto mais sequências você anotar, mais chances você tem de ganhar, hein? Estamos liberando você, mais acompanhante, para o navio do gigante Léo Santana, de 14 a 17 de janeiro. Você e seu mozão, já pensou? Mais uma da Rádio Globo, hein? Então, uma